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9: Olha aqui, meu amigo Franklin Russo. Olha aqui, minha amiga Simone. Nunca convide o Charles Help para almoçar na casa de vocês, viu? Comeu o pudim inteiro da mulher pensando que era só pra ele. E olha, a mulher matou duas galinhas. Adivinha quem foi que foi se servir primeiro na panela? Foi ele. E o que é que ele fez? Pegou as quatro coxas, botou no prato dele e veio pra mesa com a maior cara de pau. Pegou logo as quatro coxas pra ele. Ou seja, não tem jeito, né, meus amigos? Não tem jeito de levar uma pessoa dessa pra casa de ninguém. Eu prefiro chegar na casa da pessoa abraçado num gambá. do que levar Charles Help. Eu prefiro levar um gambá debaixo do braço e as pessoas perguntarem: ô Edelson Moura, o que é esse gambá? E eu dizer assim: é melhor do que andar com Charles Help. É melhor. O que é isso, rapaz? Vamos ouvir a música Sua Partida.

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1: Estão me pedindo aqui um alô para Gwen B, estado de São Paulo. Aqui eu discuto pela rádio Renascer, Edelson Moura. Maria! Maria de quê? Deixa eu dar uma olhada aqui no sobrenome dela. Deixa eu puxar aqui. É Maria Ponciano. Pedindo um alô para Gwen B, São Paulo. Muito obrigado aí, Maria, pela audiência. Vai essa próxima música aqui pra você, ó. Um barzinho e um violão.

0: lá vem bronca. Olha a bronca. Olha a bronca.
1: O que é que eu vou falar? Boa tarde, Décimo. Bom dia, Décimo.
0: Bom dia.
1: Foi a dona Maria Emília aqui, Terezinha, Piauí.
0: Olha ela.
1: Tô mandando essa mensagem pra você.
0: Sim.
1: Porque você é tudo e muito mais.
0: Obrigado, dona Maria Emília.
1: Tá bom demais. Tá na cuba, tá na melhor.
0: Tá certo. Oi.
1: Você é aquela pessoa na boa, delicada.
0: Opa.
1: Sabe por quê? Porque você é tudo e muito mais.
0: Obrigado, dona Maria Emília.
1: Viu, das moças?
0: Viu.
1: Diz aí o Charlie Depp,
0: é,
1: que você é tudo e muito mais.
0: Ele sabe disso, ele sabe.
1: Diz pro Franco Russo.
0: Sim.
1: Pro Frank Russo, que você é tudo e muito mais.
0: Olha aí, Frank Russo.
1: Viu?
0: É. Obrigado, dona
1: Maria. Seu locutor eficiente.
0: Oh, que prazer.
1: Coisa boa, viu?
0: Que alegria saber disso, viu?
1: Toca aprender. Aquela música do Amado Batista pra mim.
0: Qual?
1: Meu ex-amor.
0: Opa, boa.
1: Se você não achar ela aí pra tocar, toca Eu Quero Você. Você não encontrar essa Eu Quero Você.
0: Sim.
1: Essas são minhas músicas que eu gosto do Amado Batista.
0: Pronto, olha, a senhora manda e desmanda aqui nesse programa. Manda mais do que uma pessoa que vai na casa dos outros e coloca os quatro pedaços, quatro coxas de galinha no prato, viu? Pode ter certeza. Então vamos lá, viu? Tocando pra ela aí, Franklin Russo, meu ex-amor.

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Vamos cantar, vamos trazer mais uma música, né? Eu vou tocar agora para vocês. É Sempre Assim.

0: meu Deus do céu, vamos falar com o povo. O povo quer falar comigo. Charles Help, me ajude. Vamos lá, minha gente.
1: Olá, Edelson Moura, bom
0: Olá.
1: Dia.
0: Bom dia, boa tarde, boa noite.
1: Aqui é o Leguliar de Barra do Corda, no Maranhão.
0: Ô, Leguliar.
1: Eu tô te ouvindo pelo aplicativo, né? Da Rádio Estúdio Brasil.
0: Que bacana, que joia.
1: Obrigado aí, tem mandado pra mim, viu?
0: Muito bem.
1: Edelson Moura, eu queria ouvir a música aí do Amado Batista.
0: Sim.
1: Pode ser, deixa eu ver, rapaz, tanta música boa.
0: É verdade.
1: Desencontro do Amor.
0: Sim.
1: Pode ser ela, viu?
0: Pode, né?
1: Aí eu dedico pra todos os ouvintes aqui de Barra do Corda, o pessoal aqui do Brasil, do Maranhão e quem estiver ouvindo o programa.
0: Obrigado, meu amigo.
1: Dedico pra todo mundo, ok?
0: Ok, obrigado, meu amigo. Obrigado pelo áudio, obrigado pela participação também. Desencontro do Amor. Toque aí, Franklin Russo.

se você não tomar conta do galinheiro, a raposa vem, leva suas galinhas, come suas galinhas pelo meio do mato. Tem que ter cuidado com o galinheiro. Então, se você é um brasileiro que diz assim, não, eu não vou votar porque eu não gosto de política. Aí, meu compadre, você está liberando o galinheiro para as raposas. É, não libere não. Vamos lá, vamos votar que este ano é ano de eleição, não é? E a gente não pode, de maneira nenhuma, se eximir, dizer, não, não gosto de política. Claro, você não gosta de política, aí tem um cidadão lá que não vale nada, que é irresponsável, é ladrão, é pilantra, ele se interessa, não é? E vai fazer o quê? Vai prejudicar você, que é um cidadão de bem, é um homem trabalhador, é um homem que sua camisa, porque você diz assim, ah, eu não gosto de política. Tem que gostar e tem que se informar, ficar bem informado com o que está acontecendo no universo, qualquer pessoa de qualquer país do mundo. Isso que eu estou dizendo vale para todas as pessoas de maneira geral. Vamos curtir agora a hora do quebra-galho. Edelson Moura, acabe comigo.

0: Brasil. É lamentável, acabou o programa. Se Deus quiser, amanhã eu estarei de volta com mais um programa do Amado Batista para vocês. Tchau e até lá, Brasil.
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3: Entra no ar a partir de agora, o meu, o seu, o nosso programa Ligação Nacional, é ele mesmo, com Edelson Moura, este velho amigo do rádio. Tudo legal, minha gente, tudo bem? Acordaram bem, passaram o dia bem, é de noite, é de dia, que horas que tem aí no seu horário, no seu o-clock, hã? Vamos lá, vamos começando o programa desejando saúde, paz, alegria, não importa a hora, seja qual for o horário que você esteja ligadinho aqui comigo. Franklin Russo, Charles Elp, meninas do Besteirol, Marcelo Moura, todos nós reunidos, vamos levar até vocês este programa sensacional.

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3: Você não está sozinho. Os seus anjos de guarda, os bons espíritos, sob as ordens de Deus, dão-lhe ininterruptas ideias de progresso, paz e felicidade. São bênçãos em cascata. Quando uma ideia lhe vem à cabeça, analise se é para o bem ou para o mal. Se for para o mal, ponha uma ideia do bem sobre ela e a suplante. Você tem livre arbítrio. A escolha é sua e as consequências também. Mas não se esqueça de que o bem produz alegrias e o mal, tristezas. Aproveitar as boas ideias é agradar aos anjos de guarda.

Meus amigos, vamos mandar um abraço agora para os nossos ouvintes lá de Pereira Barreto, estado de São Paulo, meus ouvintes da Rádio Cidade, nosso diretor Nilton Bueno, mandar um abraço para ele. A Rádio Cidade está exibindo o programa Ligação Nacional das 16 às 17 horas. Eu quero agradecer ao Nilton, agradecer a todos os meus colegas aí de Pereira Barreto, por exibirem todos os dias alguns programas da nossa plataforma. Obrigado a vocês, muito obrigado mesmo, Nilton e toda a equipe. E a todos de Pereira Barreto, abraço do Edelson Moura.

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10: Tem muita gente que não sabe sobre o que eu vou falar agora. É uma palavrinha bem pequenininha, chama-se fé. A palavra é fé. Muita gente não sabe o que isso significa. Mas a fé é uma força invisível que opera milagres reais na mente, no coração humano. E a fé serve como uma âncora em tempos difíceis. A fé é um combustível para os momentos de superação da nossa vida. Ter fé não significa ignorar a realidade, ignorar os problemas cotidianos. Significa, acima de tudo, acreditar que as dificuldades atuais são temporárias e que existe um propósito maior à frente das dificuldades. A fé, ela traz a paz de espírito necessária para poder acalmar os pensamentos negativos quando as respostas externas da vida ainda não aparecem. A verdadeira fé não é passiva, ela impulsiona a atitude. É a certeza que nos dá, que nos faz dar o primeiro passo, mesmo quando não conseguimos enxergar a escada inteira, a saída para algum problema. E a lógica diz que para desistir é a fé que renova as energias e reconstrói a resiliência para continuar tentando a vida.

0: Minha amiga Antônia, lá de Guaraciaba do Norte. Fala aí, Antônia, tudo bem? Oi.
1: Bom dia, Adelson Moura. Você não tava escutando os áudios da gente, né?
0: Ó. Oh.
1: É aqui da sua, da Antônia, da Guaraciaba do Norte.
0: Sim.
1: Se a gente manda os áudios, você não tá mais vendo, né?
0: Ó. Oh.
1: Você não escuta isso aí?
0: Certo.
1: Vou nem pedir música.
0: Sim.
1: Deixa eu ver se você escuta.
0: Ah, muito bem. Mandou o áudio só pra ver se eu escuto. Tô ouvindo, Antônia. Obrigado, minha amiga. Obrigado. Agora que você sabe que eu tô ouvindo, pode mandar seus áudios aqui pra nós, viu? Obrigado. Um abraço a todos de Guaraciaba do Norte, especialmente pra nossa amiga Antônia.

0: É o Brasil inteiro ligado aqui no programa Ligação Nacional com Edelson Moura. Tem uma pessoa aqui querendo falar, vamos ouvir.
1: Bom dia, Edelson Moura.
0: Bom dia.
1: Edelson Moura, faz dia que eu tô entrando em contato com o sinal, você me passou.
0: Sim.
1: Você não me responde.
0: Ô, minha amiga, tô aqui.
1: Tô com uma música pra nós aqui. Toca. Lembra o povo daqui do Vista Alegre, bairro Vista Alegre.
0: Bairro Vista Alegre. Alô, bairro.
1: Era a música Amado Batista, Borboleta Azul.
0: Opa, legal, minha amiga, legal. É, ela fez aqui várias ligações mesmo. É que esse telefone, minha querida amiga, ele não atende chamada. É somente mensagem, tá? Tô agora vendo que você ligou várias vezes. Oh, mas ligou. É somente áudio que você tem que mandar aqui para nós, tá bom? Ai, meu Deus, se eu liberar esse telefone aqui para atender essa chamada, Charles Help vai passar o dia todo tomando conta dele. Eu conheço a pessoa dele, conheço muito. Então vamos lá, vamos tocar para ela, Franklin Russo, Amado Batista, Borboleta Azul.

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3: 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Alô, minha gente, esse aqui é o programa Ligação Nacional. Quer mandar mensagem? Quer participar aqui comigo? Falar no programa? Anote aí o nosso WhatsApp 61 999 36 9557, 61 999 36 9557. Eu fico no aguardo, viu? Tô aqui esperando a sua mensagem, o seu alô.

0: E agora, a hora do besteirol. Oi, menina.
1: Oi, Adelson.
0: Tudo legal de ontem pra hoje, né?
1: Bom demais da conta. Cada e você?
0: Cada dia que passa se aproxima, fica mais perto da Ionara estar de volta.
1: É.
0: Eu vou bem, graças a Deus, tudo levando...
1: Eu nem sei se eu tô com pressa pra ela voltar, que ela dá muito trabalho também.
0: Dá trabalho, tem que pagar também, né?
1: É.
0: Deu salário, que é caro, ganha bem.
1: Muito.
0: Quase 25 mil reais por mês, é fácil. E a Saúde com Beleza tem que pagar, porque é uma pessoa que tem capacidade, tem competência. Ao contrário do Charles Elp, que só recebe 1.600 e quanto, Charles?
1: É,
0: 1.612.
1: Descontando tudo, né?
0: Vamos ao besteirol de hoje?
1: Bora lá. O que o lápis falou para a borracha?
0: O lápis falou, me apaga, que eu estou sujando. O que é que foi?
1: Ele disse, você me completa, mas me apaga.
0: É, pior que é mesmo, né?
1: É verdade.
0: Você me completa, mas me apaga.
1: Exatamente.
0: Tá certo. Tchau, menina.
1: Tchau, Edelson.

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Charles Elp me ofereceu a casa dele para que eu compre. E eu perguntei para ele: você vai morar onde? De aluguel. Aonde que você vai morar de aluguel? Num quarto de uma amiga minha. E quanto você vai pagar lá? 350. Por um quarto, 350. Por que não fica quieto aí na sua casa? Não, vou vender.

0: Cachaça. Tá certo, a vida tá boa. Alguém quer comprar uma casa de 5 mil porteira fechada? É porque tá sem chave.
1: Muito barulho pra BKL 7 aí!
2: Salve, salve lá pra Rio de Janeiro, pra cima.
1: Vamos falar de amor.
2: Às vezes é bom, né?

Olá, viu? Nas redes sociais. Todo mundo assistindo, Edelson Moura. Esta semana lançamos um vídeo aí falando alguma coisa assim interessante. É, muitas visualizações, muitas. Teve um vídeo que já está encostando a 1 milhão de visualizações. É uma loucura, né, gente? É, um peão velho, um peão velho do interior, um peão velho da roça, chegando assim na internet e levando a mensagem de forma natural, de forma legal, simples, mas o pessoal está gostando. Sigam Edelson Moura nas redes sociais. É só me procurar. Edelson Moura, ok? Você vai me achar no Instagram, TikTok, Facebook, Kawai, YouTube, em todas elas. Vamos cantar, Franklin Russo. É você quem vai escolher aí agora a música da hora da velha arada.

0: Já vamos embora, mas amanhã estarei de volta com mais um programa Ligação Nacional para vocês. A todos que estiveram comigo até agora, muito obrigado. A programação não encerra aqui, vem aí mais um campeão de audiência para você. E até amanhã. A minha parte fica por aqui. Tchau, Brasil!
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E agora, Maria, é duas Maria, duas meninas junto, negócio, uma quer um trabalho da praga de vir duas. São 4:42, 4:42, bom dia, Pedra, bom dia, Vaquerama, bom dia, meus compadres, minhas comadres, bom dia, criançada. Começa agora a festa no seu rádio, tá começando mais um programa Amanhecer no Sertão. Maria, por gentileza, repare nesse computador, hoje é quanto mês? É 17, é Maria. Essa Marícia é mais esperta do que raposa criada em casa, viu? Hoje é dia 17 de junho, frio com menos 100, mas tá bom, tá primeira. Um bom dia pra você, meu amigão vaqueiro, que tá aí no curral, tirando aquele leite, o raidinho ligado. Meu amigo Luiz Carlos é lá da fazenda Pispiaba. Já mandou seu áudio, pediu música bonita. A Hilda também lá do outro lado já pediu uma música bonita com Chico Rei Paraná. E corrinha com sua eficiência, hoje é duas corrinhas junto, e hoje não dá pra saber nada quem é quem não. Eu acho que esse corrinha tá atirando pra todo lado, mas tá aqui no batente, atira cada caçaba do escapamento que tem. Eu não tô nem aí com escapamento de ninguém não. Eu não é a Hilda. Aí o Daílda levanta, neguinha, vai olhar pra papai ovo gordo, como é que ele tá, se tá vivo ainda. Repare se ele conseguiu engolir as bolas que foi arrancada, mulher. Ô, dó, Zé Cachimbim, mas não posso fazer nada, né? Raílda disse que até ontem ele não tinha engolido, não. Disse que quem falou que fazia ele engolir? Disse que ele tinha amarrado com a paia de coco, tinha pendurado no pescoço. Aí dentro, velho. Mas quando eu for aí, velho, se não tiver engolido, nós vamos dar um jeito de segurar tu e empurrar de goela abaixo, viu? Pra tu engordar. Que capão, quando capa ele, aí bota as bolas pus pra ele engolir, pra ficar bem gordinho, viu? Eu nem sabia muito desses detalhes, mas a Hilda, como é mais experiente, falou, é desse jeito, Marco Velho. Então tá a primeira. Um bom dia, um abraço para os feirantes que estão aí comprando, vendendo, trocando, fazendo todo negócio aí na feira. O celular ligado, a galera barrendo a rua e o celularzinho ligado no bolso, é bom demais. E Miriam, nessas alturas do campeonato, já tá com o negócio de fora aí na porta. Quem quiser pode olhar, pode chegar, passe a mão, cheire, que por o cheiro vocês conhecem se o produto é bom ou não é. É aquele bolo, né, Ailda? Aquela tapioca, Ailda não, Miriam. É aquele bolo, aquela tapioca, um chocolatezinho, um frio, é bom demais. E bom demais é que a menina Maria vai enfiar o dedo, né, Maria? No botão do computador, nojenta, não vai confundir as coisas não, viu? E corrinha tá morrendo de inveja, porque tem outra menina aqui na área, pronto. Ele agora tá com inveja, mas o velho, eu vou fazer o quê? Ele digo, vai puxar a cobra pros pés de novo, pra deixar de ser sem vergonha. Maria, ô Maria, é com tu agora, catuca por debaixo, neguinha, vai a coxa.

Bom dia, macho velho. Aqueles caras da Fazenda Peixe Piaba. Eu quero a música da banda Magnífico. Adoro. Esse é a Zé Rulinha, Bill, Sidney, Sérgio, Sidinho e a todos que estão vindo.

gostaria de pedir a música qualquer uma com o Nevaldo para oferecer a Pedão, a James, a Jorge e a todo mundo que estiver ouvindo.

Bom dia, macho velho. Guiseira, sítio novo. Gostaria de ouvir uma toada lá no Azul para oferecer meu amigo Marcel, meu amigo Edinho, para Zé, Severino, para Dada no sítio Piranha, para Gonçalo, Toninho, Catoni nas panelas. E a meu amigo Bavá no sítio Lagoa da Pedra. Todo dia curtindo essa rádio maravilhosa, Pedra FM. Bom dia, macho velho.

0: 5:12, 5:12, galera, bom dia pra vocês aí no outro lado, você que tá curtindo, vocês podem mandar o áudio de vocês, ligue também aí, fique à vontade, o telefone pra você ligar é o 91-48-4215. Ou você manda aí a sua mensagem pelo 91-42-4564. Um bom dia para vocês que estão aí na feira comprando, vendendo, trocando. Você já trocou muito, Corrinha? Não trocava não, né? No seu tempo não tinha negócio de feira que nem aqui não, né? Você morava longe da feira, certo? Pois é, um abraço para vocês que estão barrendo a rua, você da padaria, fazendo aquele pãozinho, um bom dia, gente boa. A banca de doce de Michel, Celino e Dedé do Doce, hoje está aí na feira. Você quer comprar aquele bolo, aquele mel de italiana, aquele doce de vários sabores, é só procurar a banca de doce do velho amigo Michel e Celino. 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Ô Nenê, vai na casa de Canela Seca, bata na porta dela, joga umas pedras em cima da casa dela e peça meio jeito contra ela e traga quando você vir pra feira, rapaz. Você tá com medo do marido dela, rapaz? Que homem é você? Ora, sebo. 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A feira é lá embaixo no centro da cidade, nem aqui dentro não, viu? Caracebo. Onde é que eu tava mesmo? 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É a única coisa que seu Raul tá conseguindo levantar é as portas da lanchonete. Olha o telefone chamando, Maria. Vamos ver quem tá aí no outro lado. Alô, você do telefone, bom dia.
1: Bom dia, macho velho.
0: Com quem eu falo?
1: Neco do Via Alegre aqui da Avenida.
0: Ô, Neco da Foiçada, ou quer dizer, do Via Alegre, como é que tá, meu amigo?
1: Tô bem, e você aí?
0: Tá, só aqui, tá, eu tô assim, que nem tamanco velho, Neco.
1: Tem muriçoca por aí?
0: Hum?
1: Muriçoca?
0: Hum.
1: Ah, tem mais não.
0: Tem mais não, acabou. Ô, Nequinho de Maroca da Cheiro, Nequinho, fique à vontade, viu?
1: Pois não, obrigado.
0: Sim, senhor.
1: Toca aí o outro lado aí com o Renan de Alagoa aí, pra todos nós ouvir.
0: E pode oferecer.
1: Ofereço aí, a você aí.
0: Obrigado.
1: Essa menina Corrinha aí. Ela não fala não, é pra nós ouvir a fala dela não, é?
0: Fala, Corrinha, aí, pra ele quer escutar a tua voz, Corrinha. Liga esse microfone seu aí.
1: Vou dar um bom dia.
0: Cadê? Dê um trecho nele aí pra ver. Vê qual é o botão. Peraí, vamos ver se ela consegue ligar ali.
1: Ah, consegue não.
0: Vem aqui, Maria. A você. Ela nunca deu, Neco.
1: Ah.
0: Ela nunca tinha andado, mas ela agora vai abrir a natureza e vai dar um bom dia pra você. Quer escutar a voz dela?
1: Tô se bota no ar pra todo mundo ver quem é ela.
0: Ah, pois lá vai ela mandar aquele bom dia.
2: Bom dia.
1: Bom dia. Tudo bem?
2: Tudo sim, o senhor.
1: Eu tô aqui na Gara de Pé, já, escutando esse programa de vocês aí, de todos nós aí.
2: Tá certo.
1: Ó, então uma palhinha engraçada, viu?
0: Neco, Neco, tu vai cuidar da tua orelha seca, Neco.
1: Eu não tenho orelha seca não, macho velho.
0: Escutou a voz de Corrinha?
1: Gostei, viu? Pode ver que tá linda mesmo, velho.
0: Essa Corrinha parece que queima também.
1: Tu é doido de jeito como eu, tá?
0: Eita, Neco, pode ficar à vontade, Neco.
1: Olha, toca essa toada aí com o Neto de Alagoa pra toda a Juvi, viu? Aí eu vou apresentar aqui já as duas Barra Nova, a virada aqui do caminhão, é, a Lúcia aqui embaixo da Banca de Pinha, Almeida, é, a Madruga, né? E a Pespiaba lá na Veneza, Vinícius, Marcelo, Zé, Luiz Carlos, a Neném do Fundo, o Paca Véia, o Véia. Tá, tô lá. E eu tô já Luizinho, com a minha filha, tenho aqui, a Zé Carrinho com toda a família, fazendo aqui Cristo Reis, com a Pia e Kaique lá. Tinha vai pra fazenda mal, pra Levi, com tirado do leite dele lá. E aliás, Macho Velho, pra todo mundo, viu? E pra ver o Cabaceiro, Lúcia. Tainara, e a Genu aí na beca de baixo. E aliás, pra todo mundo aí, né? Essa turma que eu conheço vai pra todos, bater.
0: Ah, pois tá certo. Daqui a pouco você volta de novo, mandando aí pra outra galera que ficou faltando.
1: Ficou faltando aí essa linha da água.
0: Esse é o menino Neco do Vialejo, das meninas da Cheiro, lá na Veneza. 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Não, Corrinha, na zona rural. Se Corrinha confunde as coisas demais. A doida! 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Tanto faz, tudo pra mim dá na renda. O importante é que eu tô no rumo. É ou não é, Maria? É Maria e Maria Corrinha. Essa corrinha é a corrinha a mais antiga. Chega e fica com a cara lisa, que nem gato comendo sebo. Parece que é parente de Zé Cachimbo. 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E o telefone chama e vamos ver quem está no outro lado de lá. Alô, você do telefone, bom dia.
3: Bom dia,
0: Nachilé. Ô, Ivan, bom dia. E a música, meu amigão?
3: Eu gostaria de ouvir com Pamela Guiar, Disco Voador.
0: Com quem?
3: Palmeira Guiar, Disco Voador.
0: Ah, Palmeira e Guiar, Disco Voador, meu compadre. Ah, pois pode oferecer. Obrigado, obrigado, um bom dia, um abraço pra você e pra toda a sua família.
3: Obrigado.
0: É o amigo Ivan ali no centro da cidade. 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Ô, menina Corrinha, olha a hora, minha bichinha, já são 5 horas e 27 minutos, Corrinha. Ô, Corrinha, eu posso perguntar, Corrinha? Eu boto ou não boto? Eu vou botar dentro agora do rádio do ouvinte. Aperta o dedo aí, bora.

Bom dia, macho velho. Pesqueria na área. Gostaria de ouvir uma música com Jorge de Altinho e oferecer o pessoal aí da Bica de Baixo, o pessoal aí da Fazenda Caldeirão, o pessoal do Mororó, o pessoal de Venturosa, do Poço do Boi, o pessoal de Arco Verde, o pessoal aí de Pesqueira, o pessoal da Serra das Varas e a vocês aí da rádio. Pedra FM, show de bola. Cuida, macho velho. Ô macho velho, tu queima, queima, ou tu tem 4 de 5?

Bom dia, macho velho. Aqui é Toninho das Panelas. Gostaria de escutar a música Doutor, Eu Sei Que Errei. Pra oferecer aqui pra Júnior de Graciete, pra William Cabeção, pra Guilherme aqui, que tá mais nós aqui no curral, pra Tonho de Tatonho, pra Zé Buxinha, pra Lelé de Vardim, pra Nenê de Neco e pra todos os ouvintes, macho velho.

Bom dia, macho velho. Aqui quem fala é Zé Rolinha. Macho velho, quero ouvir com Leão de Forró e Vaqueiro Caicará. Caixa de Inveja. Oferecer para Luiz Carlos, Sidney, Sérgio, Neco do Vialejo, João do Barra Nova e todos que estão ouvindo essa rádio maravilhosa, macho velho. Nosso amigo Marcelo lá da Peixe Piaba. Obrigado, macho velho.

Bom, de macho velho, fazer da beleza. Gostaria de ouvir o amuso do teu paradadura, escrava do amor. Para oferecer a minha família, a torcida raida, minha princesa d'água. Bom dia.

casa, não. É que se passarmos aí toalha de banho para oferecer aqui para a minha filha Gisele, minhas netinhas, Alice e Larissa, Maria Eduarda, oferecer para você com sua família, oferecer para a Belezona Maroca com a família dela, vou oferecer aqui para meus vizinhos e para todos os vizinhos de Macho Velho. Você nunca mais mandou um bolinho para mim, olha, todo dia escuta seu programa, viu? Mas não vi mais você falando, mandando um bom dia. E a Darcy, o Cícero Mané Rodrigues, e a ti.

Para baixo, vai, meu amigo, vai. Que é o Zé Coitinho, fazendo esperança. Bastantoado aí o trambique do amor. A minha oferecer a meu primo Ré Mané Pai, lá do Angaraium. E a Pedro Gouveia. A Sarol do Azevém. Nunca mais vi ele. E pra nós, Chalega. Pra meu amigo Zé Buchinha. E pra minha esposa, pra Adelso, meu primo. E pra todos que estão vindo, mas velho, obrigado.

Para macho velho, cuide, cuide. Aqui é Roberto de Beijo. Quero um forró aí com cirando e cilindro. Oferecer a mulher com São Domingo, João, Van, Paulo Gordo. Todos os meus amigos aí em São Domingo, na Pedra, Jorge Turino, Paulo Ferraz, Valci, Félix. E Cio de Nazaré, meu amigo velho. Vitorosa Deão, Odero e Luquinha, na Guariba, velho dos Pão, aqui, a Castilho, e aqui a todos meus amigos, Leandro, Chalega, Ronaldo, Paulo, Raica, Riquelmo, Adra, Adriel, Benizete Melo, Eltanila, o Iniales, e a Leonardo, meu amigo, velho ali, e a todos meus amigos, Cício da Pedra Preta, Sérgio, e todos meus amigos aí na Pedra d'Água. Bora, cuide, cuide.

6 horas em ponto, gente boa, 6 horas, bom dia, Valdo lá do sítio Prata, aquele abraço, meu amigo Catito e Pedro Henrique aí na cidade de Vento.

0: Venturosa, Pedro Gouveia, mais um amigo Soró, também tão ligadinho. Zé Dinani, bom dia, meu patrão, meu velho amigo Zé Dinani e sua menina Priscila, tão ligadinho aí, Venturosa, aquele abraço. Zé da Selpe, mais Sandreane, Zé Buchinha também, com certeza, tá curtindo. A menina Lília, bom dia pra você, minha vaqueira. Um bom dia pra Zé da Solidade, Zé Cuitim também tá curtindo, aquele abraço. Zenira, lá do sítio Pedra d'Água, Marina, lá do Horizonte Alegre, Maria Nório, minha vaqueira, no fundão de Buíque. Cachimbim tá de resguardo, ela tá cuidando de Zé Cachimbo, né, Cachimbim? Já tô arrumando um remédio bom pra tosse, filho de uma égua. Tá lá de resguardo, Maria tá cuidando dele. Ah, ainda tem o meu velho amigo Babum e sua mamãe Benilda, lá do sítio Ipueira, também, que não perde o programa. O amigo Babum é um patrocinador do programa Amanhecer no Sertão, ajuda muito aqui o programa. Obrigado, viu, meu amigo, agradeço demais pela força, não só você, mas todos que ajudam a manter o programa no ar. Um abraço, um bom dia e obrigado a todos vocês. Um abração para Tião Boiadeiro e o vaqueiro Breno também, lá do sítio Treversão. Severina Pereira, lá do sítio do Meio. Um abraço, um bom dia para Zé, Fernanda, Alvina mais Luiz e ele, Romeu e Cida, também não perde o programa. É a galera de Severina Pereira, né? A turma dela são ligadinho e também ajuda a manter o programa. Francisco Belo e Dona Jararaca, lá da comunidade Gia, estão ligadinho. Ainda o meu amigo Israel, lá nos Olhos d'Água, e sua esposa, aquele abraço para vocês, é Marilene Israel. Ainda tem Maria de Dorjivá Galdino, mais Eduardo, Deon Transporte, bom dia, gente boa. Um bom dia pra Marina. Marina tá ligadinha lá no Horizonte Alegre. Daqui a pouquinho Maria vai trazer coqueiro da Bahia, né? É, Marina disse, macho velho, bote meu coqueiro da Bahia, senão eu vou aí na raio pegar no seu chifre e no de corrinha e dar um nó. Faça isso não, Marina, ô dó. Um abraço pra você, viu, minha vaqueira? Daqui a pouco ela toca. Zé Rola, lá da Bica de Baixo, também tá ligadinho. Ainda tem um amigo Nenê do Fumo, que não perde o programa. O Zaquiel, o rei do chifre, tá ligadinho. Falar em chifre, mandar aquele abração também pra Claudinho de Quino, que tá ligadinho aí na fazenda Tiro Couro. Vaca Véia, ei, Vaca Véia, tu não tem jeito não, doido. Vaca Véia tá ligadinho. Ainda tem Betão e Neide, lá da chácara Deus é Fiel, no Cajueiro. Luiz Carlos, esse é da fazenda Peixe Piaba. Maroquita, lá no Poço do Boi. Zé Buchinha, da cidade de Venturosa, também ligado. Ainda meu amigo Dudé, grande vereador aí na cidade de Venturosa. Lucas Oliveira, Aldério, lá do Parque Nezinho de Baixo, com a sua galera, um bom dia para vocês. Rodrigues, também de Venturosa, aquele abraço. Um abraço, um bom dia para todos os ouvintes que estão ligadinho, curtindo a 98.7. São 6:04. 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Alô, você do telefone, bom dia.
1: Bom dia, Macho Velho.
0: Com quem eu falo? É o Nequinho do Vialejo. Neco?
1: Oi.
0: Oi. Fique à vontade, Macho.
1: Oi.
0: Pode ficar à vontade.
1: Olha, eu tô falando de falar da tigre aí com borboleta azul aí para todos a jovem.
0: É pão com mortadela?
1: Pode ser, vá, bota ela mesmo.
0: Pode ser, né?
1: Pode.
0: Já ofereceu?
1: Oi?
0: Já ofereceu?
1: Não, vou oferecer aí a você, a essa menina aí, corrinha da fala, muito linda.
0: Certo.
1: Entendeu? Uhum. E vai pra Maroca do Porto do Boi. O diretor da rádio aí, do Prateado. E outra vez aqui, a menina. E aquele jardim da bicicleta, né? E cá na frente vai pra Gilvão da Casa de Som, ao Pedro Ramos, Patinho, Fiqueira. E a minha aí, dois jardins da bicicleta ao vivo. E outros vai pra Anselmo Macedo aí no centro da cidade, Júlio da Rua Nova, Tom e Cotão, né? Vai pra Loriana, minha colega também. Olha, querido reclamar. Vai pra Mocinha. Meu xarapa lá no Cid Zezé. E vai pra. Pra cá, vai lá no Cid Boqueirão com toda a família, né?
0: Aham.
1: Uhum. É, vai pra aquelas meninas lá, vai pra Raquel, Maria Paula. E o pai dela, o Janiel, e. Como é o nome dos outros, então? É. Paulinho, Roberto. É. Cristina. Família Babina. É, família Babina, né? Rapaz, é assim, Macho Velho. Pode que tocar sua mulher aí, rapaz. Já fechei, tá bom, mas só amanhã, Macho Velho.
0: Falou, meu amigo Neco do Vialejo. É o Neco da Foiçada, que aquela danada botou esse apelido nele. Mas ele não merece isso não, ele é gente boa, viu? O meu amigo Pedro do CD aí na cidade. Já são 6:09. Meu velho amigo Pedro do CD, aí sim, agora entrou bem macio no computador. 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Maria foi, tava braba com o Bem. Bem é o dono lá da banca. Disse, Marco velho, essa menina que trabalha mais você, que parece uma borrega. Eu digo, já sei, é Maria a novata. Disse, é. Disse, aquela menina teve a coragem de ir na minha banca e falar fiado. Eu digo, foi não, disse, foi. Eu disse, aí. Disse, eu, de todo jeito eu ia perder mesmo, eu dei logo. Digo, não, não vai pagar nada. Ela disse que vai aí hoje de novo, viu bem? Fazer um lanche, certo? É mesmo em frente aí a Fátima da Verdura. 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Ô Maria, Maria, vamos fazer meia hora de novo sem sair de riba e sem tirar de dentro do rádio, Maria. Ela chega, bota a mão no zóio. Uma praga dessa sabe de coisa que o diabo vira as costas pra não ver e fica com frescura ali, se fazendo de bebezinha. Bora, enfia o dedo aí de novo.
2: Bom dia, Marcos. Acho que eu queria ouvir. O Azulão, bota a toalha na mesa. Vou oferecer a você. Vizendo Verão Veniz, Carlito Medeiros, Serri, Virado Nataria, Maurinha Gal, Joda da Nova, Evito Montescar, Armando Brasil, Nuno do Cumba Marol, João Zé Giovanni da Nova, Maria Dilena, Zé Luiz, Dona Eliane, Anselmo Franco e Elivaldo, Dos Primos do Quarto Vaquejada, a Vaca Véia. A Valdeir, a Cristina de Carrinho, a Andriele, e a todos que estiveram ouvindo esse maravilhoso programa, Maria de Murilo, Dudu, Dede, Dona Fia,

Bom dia, macho velho. Bom dia. Bota aí, sou campeão das campinhas, Guarani, o nome meu. Reinaldo de Elendino, pra oferecer a Quatro Sérgio, a Soró, a Zé Curtinho, a Esperança, a Aldé Luquinha, seu daí no Parque Nézinho de Barça, a Dejaci Ivan, Fazenda Pedro Serrote, Mané Macário, Matheus Macário, a Jorge, a Dedé, a Paulo Ferraz, a Alegria, Coco e a Alberto de Beijo, Riquelmo, Ronaldo, Chiquinho Vaqueiro e a todos que estão escutando o programa. Cuide, macho velho, Azaquiel. Olha, Roberto, sabe, tem a disputa, não? Sabe, é a disputa do bolãozinho. Cuide, desce pra cá.

Bahia. Alô, Moa City Bus, Ivan Ferraz, Martim Ferraz, Givaldo, meu filho, Dojinho, Gilmar, Joé Silva, grande locutor na cidade de Saloá. E nosso amigo Bolinho na cidade de Chapreta.

Bom dia, macho velho. Aqui é Dona Gilda, Chega Sutil Velho. Garoto, que frio é esse nesse vale? Tô congelando. Pedi a musiquinha aí pra oferecer todos os ouvintes. É, com Santana, Ana Maria. Valeu, macho velho. Caraca, vou te falar. Tá muito gelado aqui na Gia, velho. Puxa vida. Bora, cuida. Boa quarta pra todos nós.

Bom dia, Mastro. Aqui é a Irene das Panelas. Vou pedir para você passar a música Filho de Cabelo para oferecer a minha prima Lenira Inventurosa, para meus Eliane e Érica, meu genro Nelson, eu disse, todas minhas amigas do Urubu, da Empoeira, das Panelas, Neide Vaz e Teté em São Francisco, minha grande amiga, e todos vocês aí da rádio. Um bom dia para você, que Deus abençoe todo mundo.

poeta Zé Cardoso levava uma certa desvantagem cantando com um poeta doutor. Zé Cardoso disse: "Aprendi a cantar sem professor. Com a graça de Deus, eu sou completo. Você vem me chamar de analfabeto exibindo diploma de doutor. No congresso que eu for competidor, vou ganhar de você de 10-0. Meu amigo, eu vou ser muito sincero. Se eu deixar de cantar, não sou feliz. Ser poeta, eu sou porque Deus quis. Ser doutor, eu não sou."

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0: São 7:27, 7:27, galera. 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A entrada para homem R$30, mulher não paga nada. O almoço da vaqueirama meio-dia é bom demais, é primeira. E a van que levar 12 passageiros ou mais de 12 vai ter ajuda para o óleo, vai ter ônibus saindo também da cidade de Arco Verde de graça aí para o Parque Chapéu Velho. Na sexta-feira o churrasco é de graça para todo mundo, o churrasco vai ser de graça na sexta-feira, tá certo? Convide a sua galera e vá passar esses 2 dias de festa no Parque Chapéu Velho. Você vai curtir Raul e Rogério, Gil Camargo, Zé Uênio Vaqueiro, Dinho e Benivaldo, André Forrozão, Alfle, Playfarra aí dentro, André Moraes e Fernando Farra é a galera que vão fazer a festa aí pra vocês, viu? Vocês podem se convidar aí, convidar os amigos, se agendarem. Regivaldo e família e Rodrigo e família agradece aí a participação, o carinho de vocês que vão curtir essa grande festa, tá certo? O almoço pra vaqueirama aí é só me dá pipoca, é claro. E na sexta-feira, gente, o almoço é a partir de quê? De meio-dia, né? Por aí. E as corridas é às 10 horas da manhã. Ainda tá um pouquinho longe, né? A gente vai aos poucos, avisando devagarinho, depois a gente volta com mais detalhe, explicando bem direitinho, tá certo? Tá faltando aí um minutozinho para 7:30, o programa vai chegando no final. Eu e as duas meninas quase moça, Corrinha e Maria Gato Véi. Não, não é Gato Véi, não? É Gato Véi, né? Mas cada um. Não. Aí lascou tudo. Rapaz, na verdade, isso é um programa, é um cabaré, uma bagunça, uma zoeira. Hein? Homem, eu vou pegar na manga do mês. Se tiver que tirar da manhã, eu tô de volta. Se não, Corrinha agora mudou de nome, né? É pra chamar de Maria e de Corrinha. Certo? É Corrinha Maria da Conceição. Fui, tchau.
1: Vai que embora, carniça.
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0: O programa do Madão. Ô, compadre, comadre, estamos chegando aqui no Clube do Caipirão, defendendo as tradições culturais de nossa terra com grandes sucessos do nosso cancioneiro. Muita música, alegria pra você, que é o melhor ouvinte do mundo. Vamos que vamos!
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0: A sonoplastia do meu irmão companheiro Zé Luquinha, assessoria e produção da Dona Juju. Juntos nós vamos reviver um passado tão vivo e presente na história e na memória de cada um de nós amantes da música sertaneja. Com a proteção de Deus, estamos chegando!

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1: Opa, que maravilha, como é bom estar contigo em mais uma manhã sertaneja aqui no Clube do Caipirão, abrindo o baú da música sertaneja. A Juju foi ajeitar um cafezinho pra nós, já já tem um cafezão cabeceira, o Luquinha tá ali separando mais umas modas, daqui a pouquinho tem humor caipira, ainda hoje tem histórias e canções da música sertaneja e o sucesso por aqui não para.
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1: Coração apaixonado, nome da moda, vamos ouvir com Silveira e Barrinha.

baú da música sertaneja, Clube do Caipirão. Um ótimo domingo pra você, bom dia!

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1: Uma excelente manhã pra você. Bom dia.
2: Bom dia pra vocês tudo.
1: E vamos tomar aquele cafezão cremoso, sustançoso, à moda dos tropeiros, no sistema do caipira. Um golinho só, Juju. Aí, ó, cafezinho é sempre bem-vindo, hein? Essa aqui é muito pedida na programação.

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1: É o nosso Clube do Caipirão abrindo o baú da música sertaneja. Muita moda boa tem pra gente ouvir aqui na programação. Lembrando que o nosso programa é cultural e tem o apoio de alguns parceiros que acreditam no nosso projeto e procuram, de uma forma ou de outra, estar contribuindo para que mantenhamos vivo a cultura caipira e a moda sertaneja aqui através do rádio, tá joia?
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1: E o nosso Clube do Caipirão está no ar desde 2008, defendendo a viola, a cultura, as tradições de nossa terra, sempre mantendo firme o melhor do nosso cancioneiro rural e da música tradicional, trazendo desde as raridades, as pioneiras da nossa canção, até mesmo as músicas mais novas, mas sempre dentro do estilão, do sertanejo raiz, tradicional e romântico. 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
1: Já já tem mais moda.
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1: E agora vamos com o Momento Saúde com Edelson Moura.
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4: informam
5: minutos.
4: A hora certa.
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5: 7:59.
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0: Agora 8:07. 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
0: Hoje é quarta-feira. Tô chegando. Hoje, dia 17 de junho de 2026. Tô na área, tô chegando. Tô aqui no batente pra te fazer companhia nesta manhã sensacional, manhã super musical. Aumente o volume, a partir de agora te dou aquele super banho musical do jeitinho que você gosta, até as 10h30 da manhã, trazendo a música boa, a informação precisa, o entretenimento. Claro, aquela musicona que você gosta de ouvir, vai interagindo aí na linha direta com a boa música 991-48-4215. Tem também o zap zap do sucesso 991-58-4337. Faça a festa musical aqui no programa Super Manhã. Uma manhã alegre, manhã divertida, manhã sensacional. Bom dia, cidade. Bom dia, Pedra. Bom dia, Brasil.
2: Oi, bom dia.
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4: As pessoas intensas vivem como se não houvesse o amanhã. O ponteiro do relógio das pessoas intensas veio com um defeito de fábrica, pois ele é mais acelerado que os demais. Mas isso está longe de ser uma crítica sobre o comportamento delas. Ou melhor, o comportamento nosso. Uma pessoa intensa vive a vida a um ritmo além do normal. E não espere dela uma atitude morna quando algo a interessa. Se algo não desperta o interesse dela, esqueça. Ela será uma barra de gelo. Mas se algo desperta o querer dela, nada e nem ninguém poderá contê-la. Os intensos obedecem um norteador que é acionado pela alma deles. É como se, diante de algo que os atraia, um dispositivo acionasse um alarme e uma voz no megafone dissesse bem alto: vá com tudo. Não perca tempo. Jogue-se. São pessoas que se entregam com tudo sem reservas. Isso se aplica em todos os contextos das suas vidas. Profissões, hobbies, amizades e, obviamente, as dores. Mas e o que esperar de um intenso quando o assunto é amor? Bem, nunca espere um beijo insosso de uma pessoa intensa. Se for para beijar assim, ela prefere ficar sem beijo. O abraço dela é diferente, tem uma entrega especial. Tudo parece ser maximizado, mesmo os detalhes mínimos. Quem já se relacionou com o intenso sabe disso. Ele é capaz de embarcar numa viagem e ir para outra cidade ou país de uma hora para outra. Após uma conversa de WhatsApp com seu amor, que despertou uma saudade furiosa, ainda que fique com ele somente 18 horas. Ei, para os intensos não existe o amanhã. Aliás, pensando bem, eles estão certos. Afinal, que garantia temos que o amanhã vá chegar, não é mesmo? Pois é, mas nem tudo são flores na vida dessas pessoas. Existe o lado bom e o lado menos bom. Como tudo na vida, o lado bom é viver tudo com verdade e sem reservas. O lado menos bom é o hábito de eles se entregarem à dor tanto quanto se entregam às paixões. Isso mesmo. Eles também não têm reserva na hora de sofrer e enfiam a cara na dor. Mas no tempo deles, eles se refazem e estarão prontos novamente. Nunca julgue um intenso como um ansioso ou um destrambelhado. Eles são apenas pessoas que pensam com a alma e não conseguem e nem querem economizar a euforia diante de algo que os encanta. Eles não conseguem se conter ao ouvir uma música que gostam. Eles aumentam o volume, dançam, eles arrepiam, choram também. Eles fazem poesias. Por fim, eu deixo uma dica. Nunca tente acalmar uma pessoa intensa. Sabe por quê? Porque ela é linda, exatamente assim. Se tu achas desgastante relacionar-te efetivamente com alguém cuja alma transborda, deixe-o e procure alguém comedido. Tentar impedir uma pessoa de expressar a sua intensidade seria uma crueldade. É, seria algo parecido como impedir um pássaro de voar. Reflita nisso.
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Bom dia, meu amigo J.L. Silva. E aí, meu querido, como é que tá aí a Cidade da Pedra e região? Muita chuva, muito frio, que aqui não tá fazendo frio mais, não. Ele já vem feito. Ô, José, se for possível você tocar aí uma música de Luiz Gonzaga, o Jumento é nosso irmão, para oferecer a todo mundo aí da pedra aí e festejar aí esse São João maravilhoso daí. Um abraço para todos.

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E o homem, em retribuição, o que é que lhe dá? 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

chamado estudante. 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

0: Melhor sintonia do seu rádio, a melhor frequência, todo mundo programado, todo mundo ligado. Que bom, hein, ter você comigo aqui nesta quarta-feira. Hoje é dia de Feira Livre em Pedra. Alô, feirantes, bom dia, bom dia. Tivemos aí também Luiz Gonzaga, um toque pra Zezito lá em Montes Claros, em Minas Gerais. Tá super ligado todos os dias, ouvindo aí a nossa programação, né, Zezito? Muito obrigado aí pela sua audiência, pela sua companhia. É o nosso internauta de plantão. 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Supermanhã! Hora certa aqui no Supermanhã, 8h29.
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3: Atenção, fãs do Axé! O querido cantor Netinho trouxe uma notícia que encheu nossos corações de alegria nesta terça-feira. Ele revelou que teve alta do tratamento contra o câncer, após um período de luta e superação. Netinho, que já havia enfrentado a doença em 2025, viu o linfoma retornar em maio desse ano, mas encarou tudo com a positividade de sempre. Ele até brincou que o único efeito colateral da quimioterapia foi muita fome. Que exemplo de força e bom humor!
1: Sim.

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sua música preferida nesta manhã musical, manhã sensacional. Estamos de volta na melhor sintonia, tá todo mundo ligado, todo mundo programado, na melhor programação. Então vamos nessa, vamos embora. Festa musical no rádio do ouvinte, claro. Bom dia para você nos bairros, povoados, fazendas, vilas, avenidas, distritos e povoados. Então vamos nessa, tá todo mundo ligado aí, né, no trabalho, né, o pessoal aí do comércio, que bom, hein? Vamos embora nesta manhã incrivelmente maravilhosa, manhã sensacional, e a festa continua, é hora do Zap Zap.

0: Então vamos nessa, tá todo mundo ligado aqui nos 98,7, a estação que bomba em audiência, programação que toca as melhores. A Nilda Melo do Cid Veneza diz: bom dia, quero ouvir a música do Padre Marcelo Rossi, Maria Passa à Frente. Ofereço para auxílio Janaína, Jéssica e Jefferson e minhas netas Maria Júlia, Geisa e Nicole. Também para a esposa Genival e meus pais Tael, Dalva, e para o irmão Teco e a todos vocês aí da rádio e a todos os ouvintes, né? Muito obrigado, Anilda. Márcia também tá ligadazinha. Bom dia, Márcia.
1: Bom dia, Josinaldo Oliveira. Aqui quem fala é Márcia. Eu falo do Sítio de Riacho do Pau. Gostaria de ouvir uma música com Roberta Miranda, Marcas, para com ela oferecer a toda a minha família na aldeia do Chocuru, em Pesqueira, na aldeia do Sunio, em Águas Belas, minha mãe aí na Pedra, e a você que é meu grande locutor. Deus abençoe, bom dia.
0: Muito obrigado, Márcio, excelente manhã para você. Então vamos prosseguindo por aqui, tocando as melhores. Lenira Ramos está em Venturosa. Olá, Lenira Ramos, bom dia, seja bem-vinda.
2: Bom dia, meu grande amigo JL, um forte abraço, cheiro no teu coração. Bom dia a todos os ouvintes. Gostaria de ouvir Pregadores de Rosas para oferecer à minha manita, meu pai Zezinho Batu, com toda a família, a minha primeira e toda a sua família, a dona Maroca e toda a sua família, a Sim Cassuzinha, dona Isaura e toda a família, meu grande amigo Aldério e toda a família, Matheus Mirim e toda a família, a meu grande amigo Júnior da Lotação de Venturosa, a todos meus amigos, a todos os familiares. Desejo a todos um abençoado dia. Todos moram dentro do meu coração.
0: Muito obrigado, Lenira Ramos. Uma ótima manhã para você. Cuida. Uma excelente quarta-feira. Todo mundo ligado aqui na melhor. Bom dia, bom dia. A festa musical continua.
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0: É o seu super.
3: Super manhã.
0: Comigo, comigo, comigo. Sou eu mesmo. Tá chegando pra gente Roberta Miranda, música bonita na melhor. Faltando agora 15 para as 9 da manhã.

0: bom demais estar com você nesta manhã de quarta-feira. Tá aí pra gente, Pregadores de Rosa, Marcos Antônio. Valeu a Educação Musical pra Lenira Ramos em Venturosa, tá ligado na gente. Padre Marcelo Rossi pra Nilda no Cid Veneza, também sintonizando aí os 98. Eu agradeço a companhia, a audiência e a preferência da melhor. 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
0: potência. Muito bem, tá chegando o intervalo e eu volto já já trazendo seu som preferido aqui na mais ouvida rádio que toca somente as melhores.
2: É bom demais, João.

A Federação Tunisiana agiu rápido após a goleada por 5-1 sofrida para a Suécia na estreia da Copa do Mundo. O técnico Sabri Lamouche foi demitido depois de apenas 5 partidas no comando da seleção, com uma campanha de 1 vitória, 1 empate e 3 derrotas. Para tentar salvar as chances de classificação, a entidade acertou a contratação do francês Hervé Renard, treinador experiente e conhecido por comandar seleções africanas em grandes competições. Segundo a imprensa internacional, Renard receberá cerca de $100 mil por jogo disputado pela Tunísia no Mundial, valor que corresponde a aproximadamente R$600 mil. A missão do novo treinador será difícil, já que a equipe ocupa a última colocação do Grupo F após a derrota para os suecos e ainda terá pela frente confrontos decisivos contra Japão e Holanda na busca por uma vaga na próxima fase. 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

0: A melhor sintonia do seu rádio, todo mundo já conhece. 987. Muito bem. Vamos então para o Zap Zap. Hora de zapear. Tem o Zap Zap do ouvinte chegando por aqui na melhor sintonia, na melhor programação musical do seu rádio.
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1: Mande seu áudio 991-5843-37, o zap zap do sucesso. Bom dia, Ademir.
2: Bom dia, JL Silva. Aqui é Ademir, do sítio Bica de Baixa. Gostaria de ouvir uma música de Amado Batista, Cuida de Mim. Gostaria de oferecer a Carliene, a Dona Cida, a Seu Ademar, a Né, a Vaca Velha, a Dona Luzia do sítio Lagoa do Meio. Um bom dia a todos vocês.
1: Bom dia, uma excelente manhã. Tá todo mundo ligado, todo mundo programado aqui na Melhor.
3: Oi, bom dia!
4: Bom dia, JL.
1: Bom dia.
4: Gostaria de ouvir a música do Luiz Gonzaga.
1: Certo, só se for agora.
4: Tá danado de bom. Para oferecer a minha família, a todos os da rádio.
1: Muito bem, muito obrigado.
4: Bom dia.
1: Bom dia, valeu, Rosenilda.
5: Olha a mensagem, hein?
1: Mensagem da Valdenita, lá da cidade de Venturosa. Alô, Valdenita. E a Valdenita tá dizendo o seguinte: bom dia, quero ouvir a Cisão, né? Pode ser qualquer uma. Tá certo, Valdenita, muito obrigado aí pela sua companhia.

0: Sou eu mesmo aqui na Sintonia do Sucesso. Olha a hora, 9 horas, 11 minutinhos em Pedra. Bom dia, bom dia.
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0: Pois é, 98 no melhor do São João. Chegando a Cisão. Essa vai pra Valdenita em Venturosa. Bom dia, Valdenita. 9 e 11 agora.

0: A gente aqui na Mais Ouvida, da Razo Mais Querida, sucesso pra você, todo mundo ligado, todo mundo programado aí na gente, valeu, valeu! 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
2: Um relatório da Polícia Federal, enviado ao Supremo Tribunal Federal, contém imagens que evidenciam a proximidade entre o ex-banqueiro Daniel Vorcaro e o político Ciro Nogueira. A representação da PF afirma que Vorcaro, que está preso, concedia um tratamento privilegiado e diferenciado a Nogueira. Entre os benefícios apontados, estaria o custeio de viagens internacionais de luxo para Ciro Nogueira. As investigações continuam a apurar os detalhes dessa relação e as implicações das vantagens concedidas.

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0: Amanhã mais divertida, mais alegre do seu rádio de volta pra você. Que maravilha! Satisfação imensa ter você comigo.
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0: Vamos prosseguindo na melhor sintonia do seu rádio, a melhor frequência. Só dá 98 nos quatro cantos da pedra.
3: É bom demais, Júnior.
0: Os nossos internautas se plugando em outros municípios, outras cidades, outros estados, claro, né? Outros países, que bom, hein? Um forte abraço.
4: Aquele abraço.
0: Vamos para o zap 991584337.

0: 3, 3, 7. Vamos embora, tem áudio chegando por aqui.
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0: Bom dia.
2: Bom dia, Jornaldo.
0: Tudo bem, minha querida? Tudo bem, nega?
2: Por favor, você botasse aí uma. E acho que é Chitãozinho e Chororó. Fio de cabelo comprido.
0: Chitãozinho e Chororó, né?
2: Só oferecer.
0: Só se for agora.
2: A minha esposa, meus filhos, a minha mãe Fátima, a minha família Caldeirão, meu irmão Neguinho, minha amiga Zenilda, Jeová, seu Jovinha e família, seu João Pisqueiro, meus pais de família, Rose, meu amigo José, filho de Rose, também para minha amiga Lia Vaz lá na panela, Buguela da Reciclar, seu esposo e família, okay. Aí na pedra.
0: Certo.
2: Minha amiga Márcia, e seu esposo Macaíba ali no Rio Arquipal, para meu compadre ali, e para todos os ouvintes dessa maravilhosa rádio. Que tenha todos um ótimo dia, uma quarta abençoada para todos.
0: Muito obrigado, nega da Fazenda Caldeirão. A nossa amiga Nazaré Leite também está nos acompanhando. Bom dia, Nazaré.
3: Oi, Jô. Bom dia, Jô. Você está bem?
0: Estou ótimo.
3: Tomando aqui um cafezinho quentinho com leite.
0: Que maravilha.
3: É, Jô, bota aí a música de Fala Mansa, viu?
0: Certo.
3: Só para curtir mesmo. Bom dia, Jô.
0: Valeu, Nazaré. Bom dia, muito obrigado aí pela companhia. Uma excelente manhã para você, Nazaré. A gente agradece aí a sua preferência, né? Aqui nos 98,7, a estação que todo mundo ama, a estação que todo mundo gosta. Então, vamos prosseguindo, tocando somente as melhores para os melhores ouvintes. Está chegando mais um áudio por aqui. Deixa-me ver quem está por aqui. É o nosso amigo Cazuza. Bom dia.
4: JL Silva. Cazuza aqui da Rua Nova. Eu queria ouvir o Roberto Miller, Vida de Cão Sem Dono. Oferecer a você, ao Juvim, a Mauri, a Lau, Iselda Verão, Vinícius, Carlito Pereira, Ceguinho, Ritmos Clara, Armando Brasil, Doca Tenoro, meus primos no Parque de Vaquejada, Josa da Rua Nova, Chicão, Nagia, Lela, Doutor, Dona Gel, Anegão de Maria Gouveia, a Jane da Bisqueta, aluno do Rumo Amarok e todos os ouvintes da Pedra FM. Roberto Mila, Vida de Cão Sem Dono. Obrigado, agradeço por atender. Tenho um bom dia, um bom programa para vocês todos.

0: Pois é, muito bem, tá aí o nosso amigo Cazuza, lá da Rua Nova, ligado aqui na gente. Muito obrigado aí, a preferência, a festa continua.
1: É festa!
0: É alegria! É super manhã! Comigo, comigo! O próprio te fazendo companhia. Olha a hora, não se perca. 9h36, chegando a música que você gosta, o som que você pede. A gente detona pra você, Chitão e Choró, Um Fio de Cabelo Comprido, Zezito lá em Montes Claros, sempre ligado aqui na gente. Agradeço a companhia. Vamos

0: Tem pra gente renovando as energias aqui nos 98,7. A música do Roberto Müller, cantando aqui na melhor pra Cazuza, da Rua Nova, ligado aqui na gente. Uma excelente manhã pra você, Lourdes Paulino, no Sítio Cumbre, toda a família. Olha só, tá todo mundo ligado, todo mundo programado, a gente agradece. Larissa, lá em Garanhuns, e a Bruna, em Petrolina. Bom dia, meninas, bom dia, uma excelente manhã pra vocês. 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
0: Olha a hora, 9:48.
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3: Irã e Nova Zelândia fizeram um dos jogos mais movimentados da primeira rodada do Grupo G da Copa do Mundo de 2026 e empataram por 2-2 em Los Angeles. A seleção iraniana chegou a abrir vantagem duas vezes durante a partida, mas os neozelandeses mostraram poder de reação e buscaram um empate, garantindo um ponto importante na estreia. Com o resultado, Irã e Nova Zelândia somam um ponto cada na classificação do Grupo G, o mesmo acontecendo com Bélgica e Egito, que também empataram na rodada de abertura. O equilíbrio deixou a chave totalmente aberta para a sequência da competição, com os iranianos enfrentando a Bélgica e os neozelandeses encarando o Egito na próxima rodada.

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0: 10:07.
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2: A Comissão de Segurança Pública da Câmara Municipal de São Paulo realizou um debate sobre investimentos em segurança e a utilização de câmeras corporais por agentes. A reunião contou com a presença de uma empresa de tecnologia que apresentou soluções e discutiu a eficácia desses equipamentos. O vereador Sargento Nantes destacou que estudos mostram que a câmera capta de forma diferente do olho humano, especialmente em situações de tensão. Foram solicitadas informações sobre o funcionamento em outros países para adequar a legislação local e garantir justiça aos agentes de segurança pública.

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0: 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Valeu, Francisca, no Parque Vaquejada, muito obrigado pela companhia. Dona Laide está ligadazinha na gente, né, Dona Laide? Muito obrigado aí pela companhia. Vamos ouvir a Dona Laide. Bom dia.
1: Bom dia, Josinaldo. Quero pedir o jantar para Jesus, para oferecer a você, todos da rádio, minhas amigas da Rua da Palha, meus inhacos da Rua Nova, meus filhos, Vado, Gustavo, meu neto, Simone, Ana, Raimundo e toda a família, Nazaré, ofereço também para Nazaré.

0: certa, 10h29 agora na melhor FM do interior de Pernambuco.
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0: Amanhã mais alegre, mais divertida, sempre em 98, primeiro lugar no coração do povo, 10 horas em pedra, 34 minutinhos, tem zap 991-58-4337. Bom dia!
1: Bom dia, JR, volta pra mim. Princesa com Amado Batista, ofereço pra toda a minha família, todos vocês aí dessa raida e todos os ouvintes. Tchau, é Zezinha da José Moraes de Oliveira.

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1: Tá aí pra gente as últimas de hoje aqui do nosso Super Manhã. Amado Batista, princesa. Valeu pra Zezinha e Venturosa, tá ligado aqui na gente. Obrigado pela companhia. Na sequência, o Jornal da 98. O Super Manhã volta amanhã às 8 horas com mais um programa musical pra você. 10 horas mais 38 minutos, 10h38.
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1: Salmos capítulo 68, verso 20, está escrito: O nosso Deus é o Deus da salvação, e a Deus, o Senhor, pertencem os livramentos da morte. A Bíblia sempre destaca os livramentos que recebemos do Senhor. Todos nós temos os nossos medos, como o medo de fracassar, medo de envelhecer, de encarar os desafios da vida, medo do futuro da nossa família ou dos nossos filhos. Mas podemos nos apropriar das promessas do Senhor e ter a certeza de que Ele está no controle de tudo, e sempre que for preciso, Ele vai nos livrar do mal. Eu e você servimos a um Deus de livramentos. A ideia de livramento está associada ao fato de sermos poupados de algo pior que poderia nos acontecer. O interessante é que existem livramentos que recebemos de Deus que nem tomamos conhecimento. Davi escreveu que o anjo do Senhor acampa ao redor daqueles que o temem e os protege do perigo. Não que os livramentos sejam como redomas ao nosso redor, pois tem coisas que Deus vai permitir que aconteçam em nossa vida. Mas o Senhor é poderoso para nos livrar de todo o ataque das trevas e nos garantir a vitória sobre os inimigos físicos e espirituais que tivermos de enfrentar. Somos muito frágeis, por isso precisamos da presença de Deus para nos guardar. Saber que Deus está conosco nos traz paz, tranquilidade e esperança. Não precisamos viver temendo o dia de amanhã, pois o Senhor é conosco. Podemos descansar nele, certos de que estamos envolvidos pelo seu amor e pelo seu cuidado. Quando o inimigo trama algo contra nós, Deus faz com que as armas dele sejam destruídas. E assim nós podemos tomar posse da vitória no nome de Jesus. Os olhos do Senhor repousam sobre os justos e os seus ouvidos estão abertos ao nosso clamor. Não importa o que você esteja prestes a enfrentar ou o que você esteja passando na sua vida ou na sua família, saiba que você serve a um Deus que pode te livrar. Apenas tome posse dessa palavra. Eu quero orar por você. Senhor, te agradecemos por cada livramento que recebemos, mesmo aqueles que não soubemos e que passaram despercebidos por nós. Nos faça sentir a sua presença. Aumenta a nossa fé e a nossa confiança. Sabemos que os seus anjos estão ao nosso redor, nos protegendo do mal. Que cada um que ouvir essa mensagem possa crer de todo o seu coração que o Senhor é um Deus que nos guarda e que cuida de nós em cada detalhe. Que mesmo durante os momentos de aflição que tivermos que enfrentar nessa vida, que a nossa fé não desfaleça. Eu oro em nome de Jesus. Amém.
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3: 10 horas 47 minutos, 10h47 pelo horário de Brasília. Hoje é 17 de junho de 2026. Eu sou o JL Silva e deixo você bem informado a partir de agora. Polícia Militar recupera 18 baterias avaliadas em 180 mil em Caruaru, no Agreste. A Polícia Militar recuperou 18 baterias estacionárias, né, que foram furtadas no Monte Bom Jesus, em Caruaru, no Agreste. Os equipamentos são avaliados em 180 mil. A apreensão aconteceu na segunda-feira. E o governo federal retira urgência de projeto sobre escala 6x1. O texto perde prioridade e votação segue indefinida. Priscila Mazenotti.
4: Era o único item da pauta e não foi votado. Estamos falando do projeto de lei do governo que acaba com a escala 6x1. O texto tinha urgência e estava trancando a pauta desde o dia 30. Antes da sessão plenária começar, o ministro das Relações Institucionais, José Guimarães, informou: o governo estava retirando a urgência. O relator, deputado Léo Prates, do Republicanos, chegou chegou a apresentar o parecer e o PL era praticamente o mesmo texto da proposta de emenda à Constituição, que foi aprovada em 27 de maio na Casa. Fim das 6x1 com redução da jornada semanal de 44 para 40 horas semanais, sem redução de salário. O líder do governo na Câmara, Paulo Pimenta, explicou que, por ser o mesmo texto, a votação seria inócua. Primeiro, é preciso garantir a votação da PEC, que está parada no Senado, para depois vir com a regulamentação do texto, o detalhamento das categorias por projeto de lei. Aí sim, discutir o assunto na Câmara.
5: A votação de um projeto com o mesmo texto da PEC seria praticamente inócuo, porque nós teríamos depois que ter um outro projeto regulamentando as matérias da PEC. Então, o melhor encaminhamento foi esse encaminhamento. Nós já retiramos a urgência e, no momento oportuno, após a votação na PEC do Senado, vai ter que ter um projeto para poder regulamentar.
4: O problema é que, no Senado, por enquanto, a PEC está parada. Nem foi para a Comissão de Constituição e Justiça ainda. São vários os abaixo-assinados online pedindo para que a Casa analise o assunto. Com a urgência constitucional, o projeto de lei também trancaria a pauta no Senado depois de 45 dias. E agora, com a retirada da urgência, perde-se uma das formas de pressão para garantir a agilidade na votação. O presidente da Casa, Davi Alcolumbre, ainda não definiu o calendário da PEC, mas marcou para o dia 1º de julho uma sessão temática sobre o assunto. Será uma corrida contra o relógio para aprová-la antes do recesso, que começa no dia 18 de junho. Da Rádio Nacional em Brasília, Priscila Mazenotti.
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3: 10 horas mais 49 minutos, 10h49 agora. E o prazo para pagamento de taxa do Enem termina hoje, então fique atento. Os candidatos inscritos no Enem 2026, Exame Nacional do Ensino Médio, têm até hoje, quarta-feira, para pagar a taxa de inscrição. O pagamento da taxa é necessária para confirmar a participação no Exame Nacional deste ano. A taxa é de R$ 85,00. Para realizar o pagamento, o participante deve acessar a página do participante no site do INEP e emitir o boleto. Para isso, o candidato deve usar o login da conta gov.br. Casal é preso no Rio por falsificar alvarás para soltar traficantes. A ação ocorreu na cidade de Itaboraí, região metropolitana do estado do Rio. Quem tem as informações é o repórter Douglas Correia.
6: Casal é preso no Rio por falsificar alvarás para soltar traficantes. Ação ocorreu na cidade de Itaboraí, região metropolitana do estado. Policiais federais prenderam nesta terça-feira, 16, um casal foragido da justiça, acusado de associação criminosa e falsificação de documento público. A investigação aponta para uma organização especializada em forjar alvarás de soltura, usados para liberar presos no estado do Rio. Agentes da Delegacia de Repressão a Drogas, DRE, e da Delegacia de Polícia Federal em Macaé cumpriram 2 mandados de prisão preventiva expedidos pela 10ª Vara Federal Criminal do Rio de Janeiro. O homem e a mulher estavam na cidade de Itaboraí, região metropolitana do estado. Entre os beneficiados pelo esquema está um dos maiores traficantes de armas do país, condenado a 27 anos de prisão, além de outros condenados por crimes graves, que tiveram a soltura efetivada com base em documentos judiciais falsos. Depois de cumprimento da prisão em flagrante, o casal foi encaminhado ao sistema prisional do estado, onde permanecerá à disposição da Justiça Federal, enquanto aguarda julgamento. A dupla responderá pelos crimes de associação criminosa e falsificação de documento público, sem prejuízo de outros delitos que possam ser identificados durante as investigações.
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0: Previsão para hoje é de sol com diminuição de nuvens de manhã, tarde ensolarada e noite com poucas nuvens na pedra, com mínima 17, máxima de 28 graus.
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0: Mulher achada morta nos fundos da residência na zona rural de Arco Verde, no Sertão. Uma mulher de 47 anos foi encontrada morta após ser espancada nos fundos de casa onde morava com familiares, no sítio Pedra de Fogo, zona rural de Arco Verde, no Sertão do Estado. A vítima foi identificada como Vanja Maria Leite da Silva. Segundo informações repassadas pela filha, a mulher já foi encontrada bastante machucada, o que levantou suspeita de violência. A Polícia Civil está investigando o caso. O corpo foi encaminhado para o IML de Caruaru. E a Polícia Rodoviária Federal apreende carga de conhaque avaliada em R$ 500 mil de reais em Serra Talhada. Uma carga de 2.400 caixas de conhaque, avaliada em mais de 500 mil, foi apreendida pela Polícia Rodoviária Federal em Serra Talhada na noite de ontem, terça-feira, 16 de junho. A bebida estava sendo transportada sem nota fiscal, e o flagrante aconteceu durante uma fiscalização na BR-232. De acordo com a Polícia Rodoviária Federal, a polícia realizou rondas na rodovia quando deram ordem de parada a um caminhão coberto por lonas. Ao vistoriarem o compartimento de carga do veículo, as equipes encontraram as caixas da bebida. Cada volume continha 12 garrafas, totalizando 25,9 mil litros de conhaque apreendidos. Vamos agora com o Boletim da Copa.
2: Arábia Saudita e Uruguai empataram por 1-1 na estreia das duas seleções pelo Grupo H da Copa do Mundo de 2026. Os sauditas surpreenderam ao abrir o placar aos 41 minutos do primeiro tempo com Abdulela Al-Anri, aproveitando uma falha do goleiro Muslera após cobrança de escanteio. O Uruguai encontrou dificuldades para furar a defesa adversária, mas cresceu na etapa final e chegou ao empate aos 35 minutos, quando Maxi Araújo aproveitou o rebote do goleiro Mohamed Al-Oaiz dentro da área. Com o resultado, o Grupo H ficou completamente equilibrado, já que Espanha e Cabo Verde também empataram sem gols na rodada de abertura. Assim, todas as quatro seleções somam um ponto após o primeiro jogo. Apesar da pressão uruguaia, com maior posse de bola e várias oportunidades criadas, a Arábia Saudita mostrou organização defensiva e contou com grande atuação de Al-Oaiz para segurar o empate até o apito final.
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0: Termina por aqui mais uma edição do Jornal da 98 de hoje. Obrigado pela audiência, obrigado pela sua companhia. O Jornal da 98 volta amanhã, quinta-feira, às 10h30, logo após o Supermanhã. Na sequência, o programa Temas Nordestinos com o poeta Geraldo Pereira. Fique ligado aí na nossa sintonia.
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0: Agora 10h57.
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2: Olá, meus amigos, bom dia. Estamos começando mais um programa Temas Nordestino pela Rádio Pedra FM 98.7, a mais ouvida. Um abraço aos nossos amigos ouvintes da cidade, do sítio, fazendas e povoados, vocês que estão com o rádio ligado, ouvindo.

E no programa Temas Nordestino, um abraço a todos, muito obrigado pela audiência. E também este programa é feito pelo Facebook para todo o Brasil, para você que está perto, para você que está longe, para você que quer assistir no celular, é só abrir o Facebook que você vai ver o Geraldo Pereira. Um abraço a todos. Bom dia, o poeta Hélio Pinheiro, Boi da Viola, na cidade de Cedro, no Ceará. Bom dia, o Boi da Viola, um abraço, é só alegria. Muito obrigado, meu poeta, por estar nos acompanhando. A nossa querida amiga Maria Medeiro, em Gravatá, aqui no nosso querido Pernambuco. Bom dia, Maria Medeiro, um abraço para você e toda a família. O nosso querido poeta Manuel Cruz, esse aí é de Alagoas, da cidade de São José de Tapera. Bom dia, meu poeta, um abraço. É o Garganta de Ouro de Alagoas, é o Manuel Cruz, um abraço, meu poeta. Meu amigo Cícero Lima, esse aí é de Chucuru, ali de Belo Jardim. Bom dia, meu poeta, meu amigo Cícero Lima. Um abraço a você e toda a família. Muito obrigado por estar aí nos acompanhando nesse momento, né? Um abraço. E nós vamos tocar a primeira faixa de hoje. Vamos trazer a primeira dupla. É o Moacir Laurentino e Sebastião da Silva fazendo a abertura do nosso programa. Bota os homens para cantar. Música.

Muito bem, vamos prosseguindo. Vamos ouvir mais cantoria e ouvir canções. Alô, Mercedes Santo, bom dia, um abraço aí nos acompanhando. É o poeta Severino Soares Silva, bom dia, meu poeta, um abraço. Em Glória do Goitá, em na Vila de Apoti, é o Severino Soares Silva, um abraço, meu poeta, muito obrigado por estar nos acompanhando. É um abraço ao poeta Afonso Joaquim, aí na cidade de Belo Jardim, que também está nos acompanhando nesse momento. Ontem eu toquei uma faixa aqui com ele, né? Com ele e com o Damião Cavalcante, né? Cantando um mote. O poeta Afonso Joaquim. Um abraço, meu poeta. Muito obrigado por estar aí acompanhando a nossa live, viu? Por aqui, Vanildo Jerônimo. Alô? Vanildo Jerônimo, um abraço, meu amigo, muito obrigado por estar acompanhando a nossa live, viu? Um abraço a todos vocês que estão nos acompanhando. E eu quero parabenizar também, né, a princesinha aí do poeta Severino Soares Silva, completou 10 aninhos de vida. Foi a princesinha dele aí, do poeta Severino Soares. Meus parabéns, viu? Muitos anos de vida. E que essa data se repita por muitos e muitos anos. E que Deus abençoe aí a princesinha do poeta Severino Soares Silva, com os seus 10 aninhos de vida. Um abraço. Deixa eu ver por aqui. Jaqueline Miranda. Jaqueline Miranda. Ô, Jaqueline, você tá de luto, Jaqueline? Tô vendo aqui que ela tá de luto, né? Jaqueline Miranda, um abraço para você. Aí, acho que é boa viagem no Ceará, nos acompanhando nesse momento. Muito obrigado, viu, minha amiga Jaqueline Miranda. Um abraço, muito obrigado, viu? Ontem foi com o João Lido. Ah, foi mesmo, foi com o João Lido, foi mesmo, poeta. Foi com o João Lido, desculpa aí, né? Tem uma faixa sua aí com o Damião Cavalcante. Aí eu preferi botar com o João Lido, eu achei a faixa mais com menos zoada, né? Sempre no festival tem zoada, né? Tem zoada e não fica muito gravada, mas dá pra gente ouvir muito bem, né? Com certeza, né? Então vamos atender ao nosso amigo Cícero Lima. Cícero Lima pediu para ouvir Cristo é Meu Advogado com Chico Xavier. Então ele vai ouvir agora com o Chico Xavier. Cristo é Meu Advogado, oferecido a todos os que estão nos acompanhando nesse momento, oferecer a princesinha do poeta Severino Soares Silva, que completou 10 aninhos de vida, recebendo os parabéns de todos os seus familiares e amigos. Então, Cristo é Meu Advogado, com Chico Xavier. Vamos ouvir.

0: Muito bem, acabamos de ouvir aí, né, a bonita canção Cristo é Meu Advogado, com Chico Xavier, a pedido do nosso amigo Cícero Lima, em Chucuru de Belo Jardim. Alô, prima Cícera Lopes, aí em Sanharó, Sítio Santa Maria, bom dia, um abraço para vocês todos aí. Muito obrigado, viu, por estar nos acompanhando nesse momento. A nossa querida amiga Rita Bezerra, bom dia, Rita Bezerra, um abraço para você aí nos acompanhando. E também o poeta João Salgado Popular, vem, vem, Feira Nova, bom dia, meu poeta, um abraço. E um abraço a todos esse pessoal que estão nos acompanhando através do Facebook. Minha amiga Jaqueline Miranda, eu li aqui, viu? Meus pesos, é triste, né? Você perdeu sua filhinha, mas vai dar tudo certo, minha amiga. Confiando em Deus, né? Vai dar tudo certo aí. Ela perdeu a filhinha dela, mas que ela está com Deus, né? Um anjinho que Deus chamou, viu? Vai dar tudo certo, minha amiga. Eu desejo que você seja forte. E que nem diz você, né? Acreditar na justiça de Deus. Um abraço, minha amiga Jaqueline, Jaqueline Miranda, né? Um abraço para você aí, em boa viagem, e meus pesos, viu? Pela o falecimento da sua princesinha, viu? Um abraço para você, Jaqueline Miranda. Nós vamos trazer agora, não tem nenhuma faixa aí colocada. Então vamos ver quem tá aí. Alô, Rádio Pé de FM, bom dia.
1: Boa tarde.
0: Com quem falo?
1: Com Andriese e Zé Carrinho aqui do Brasil.
0: Andriese e Zé Carrinho. De Zé Carreiro, é?
1: Zé Carrinho, da Bica de Baixo.
0: Muito bem, Anse de Bica, né? Fique à vontade.
1: Eu quero a música do Leão.
0: Muito bem, pode oferecer.
1: Eu ofereço a minha mãe Cristina, eu ofereço a meu pai Zé Carrinho, minha madrinha Marlon e Damião.
0: Muito bem, é a filha do Zé Carrinho, né?
1: É.
0: Muito bem.
1: Eu vou passar a música de Maximino Bezerra, viu?
0: Tá certo, tá bem.
1: Meu nome é...
0: Tá bem, vai tocar Briga no Orelhão com o Maximino Bezerra, viu? Um abraço pra vocês aí, viu? Pra o Zé Carrinho, pra você, pra sua mamãe, aí no sítio Bica de Baixo. Um abraço a todos vocês. Então vamos ouvir agora a canção Briga no Orelhão com Maximino Bezerra. Bota o homem pra cantar.

0: Muito bem, Marcelino Bezerra cantando aí Briga no Orelhão para a menina lá do sítio Bica, filha do nosso amigo Zé Carrinho. É, bom dia, Dora Alice Francisco de Lima, um abraço minha amiga, muito obrigado por estar chegando na nossa live, um abraço a você e toda a família, é o pessoal aí de Água Branca na Paraíba, um abraço a todos, diga aí quando se vê aí ao Danilo do Carmo, diga, eu tô mandando um abraço pra ela, viu? Nunca mais ela entrou na live, tá trabalhando nesse horário, né? Um abraço a todos aí de Água Branca, o povo paraibano. Meu primo, o Giovanni Feitosa, também tá nos acompanhando nesse momento. Bom dia, Giovanni Feitosa. Eita, gente boa. É, muita gente boa. É, Jaqueline Miranda. É, Jaqueline Miranda, Deus lhe dê muita força, viu, minha amiga? É, com certeza você vai viver com sua princesinha, no seu pensamento, no seu coração, você vai ver ela de lado a lado, né? É muito difícil, viu, Jaqueline? É muito difícil, ela foi em negligência médica, né? Por isso que a filha dela morreu aí no estado do Ceará. Mas ela tá fazendo alguma coisa, né? Fazendo justiça, muito bem. Jaqueline, forças pra você, viu? Com certeza Deus vai lhe dar muita força e você vai vencer tudo, né? Vai passar por essa fase difícil, que é muito difícil mesmo, viu? Uma mãe perder um filho ainda já uns 5 anos, né? Ela era aí de uns 6, 7 anos mais ou menos, era, Jaqueline? Eu vi a foto de sua filha, viu? Era uma garotinha, com certeza você tinha muito amor por ela, né? Eu vi uma coisinha linda, né? É a sua princesinha. Muito bem, nós vamos prosseguindo, né? E mandar um abraço aqui ao pessoal que estão aqui na região nos ouvindo. Margarida e Eduarda, bom dia. Um abraço para vocês. Dona Neuza, aí na rua Júlio Tenório, bom dia, Dona Neuza. Um abraço para a senhora e toda a família. Dona Severina, aí na rua da Compesa, bom dia, Dona Severina. Bom dia, o Francisco Barro, é o Fran, aí na rua da Compesa também. Um abraço. Também um bom dia para o meu amigo Gilvan, aí na Casa do Sono, nos acompanhando nesse momento. Gilda, aí no Bairro de Prateado, bom dia pra você e família. Neuza também, lá no Bairro de Prateado. O Guilil, Tico e Maria, bom dia pra todos vocês. Bom dia para Zefinha, no sítio Olho d'Água, a esposa do Josa, aí nos acompanhando. Bom dia para todos vocês, muito obrigado pela audiência. Nayara, aí no Bairro São José, bom dia pra você, bom dia para sua mamãe Edilene e seu papai, toda a sua família, muito obrigado pela audiência. E vamos com os apoios culturais do nosso programa. Daqui a pouquinho nós vamos com mais cantoria. Daqui a pouquinho tem uma canção, né? Vamos aí com os apoios. Geraldo Vieira, bom dia, meu amigo aí em Catolé do Rocha, na Paraíba, meu poeta. Bom dia, minha querida princesa, aí é minha princesa Silvaneide Soares, aí de Sítio Santana, no município de Pesqueira. Minha princesa, um beijão bem forte pra você, viu?
1: 11:27.
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0: 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Alô, Quitéria Lira. Bom dia, Quitéria Lira aí nos acompanhando. Um abraço. Bom dia, minha querida amiga Rita Bezerra. Um abraço pra você e toda a família aí nos acompanhando nesse momento. E Maria Medeiros, ela tá pro I. Ô, Maria Medeiros, você tá pro I. Rita Bezerra tá pro Li. E Doralice Francisco tá pro Cular, né? É, muito bem. É isso aí, é a linguagem de antigamente, é isso aí. Esqueci do relógio de novo, esqueci ontem, tá vendo, Maria Medeiro? Não tem costume de andar com relógio, esqueci o relógio ontem, já o esqueci de novo, mas tô por cá, pois pronto, Maria Medeiro tá por lá, tá pro Li, e eu tô pro aqui, viu? Muito bem. Nós vamos aí com uma canção. Essa canção é para o nosso amigo Zé Nilo, no sítio Ouro Branco, aí no município de Venturosa. Ele pediu a canção, mandou dizer pro Maximino Bezerra. É, muito bem. A canção é Garota do Lixão. É, para o nosso amigo. Tô vendo tudo. Ixi, Maria. É Maria Medeiros, tá vendo tudo, né? Tá bem. Meu amigo Zé Nilo, aí no Ouro Branco, um abraço pra você, meu amigo. Vai sair sua canção agora, que é Garota do Lixão, viu? O Marcelino mandou pra mim, viu? Mandou e eu vou tocar a sua canção agora, viu? Ô Massimino Bezerra, bom dia, um abraço, meu poeta. O Massimino Bezerra aí na região de Venturosa, o Nezinho Bezerra, aí o irmão do Massimino Bezerra, Geraldo Bezerra, também irmão do Massimino Bezerra, e Camilo, que é filho do poeta Massimino Bezerra, no sítio Campo Grande. Muito bem. Um abraço a todos vocês. Massimino Bezerra, essa hora já cuidou do gado e tá dormindo, né? Ele tem um sítio, ele fez um sítio lá de fruteira, muito bonito lá, né? Tá bonitinho o sítio de fruteira dele. É pinheira, é laranja, é limão, é graviola, é manga, é cajueira. Ele plantou de tudo. Fez igualmente a mim, né? Muito bem, Massimino, tá certo. E deixa eu ver por aqui. Essa canção eu quero oferecer a esse pessoal que estão nos acompanhando através do Facebook, Maria Medeiro. Também ofereço a... por aqui... Aí esse povo todo que está nos acompanhando, Rita Bezerra, vai para você. Mari Barbosa, chegou aí a princesa de Boa Viagem. Boa Viagem, olha aí a princesa de você aí, está chegando aqui, viu? Aí no Ceará. E eu ofereço a minha Jaqueline Miranda, que também está nos acompanhando. A Dora Alice Francisco de Lima, vai para ela e família essa bonita canção. O boi da viola está para o Lee, viu? Tá pro Li e eu tô pro quê? Só alegria aí com o Boi da Viola. Aparecida Tenório Alves, aí no centro da cidade. Um abraço pra você, minha amiga. Também para o Elinho e o Zé. Essa canção vai pra vocês também, viu? Muito bem. A canção é muito boa. Vai ser cantada por Paulo de Iguatu, né, Josinaldo? É o Paulo de Iguatu que vai cantar. Então vamos aí à canção Garota do Lixão, a pedido do nosso amigo Zé Nilo, no sítio Ouro Branco. O poeta Antônio Lima, alô meu poeta Antônio Lima, bom dia, um abraço meu poeta, você está entrando na nossa live. Vamos com a canção Garota do Lixão, vamos ouvir.

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0: Muito bem, aí foi a garota do lixão, aí com o poeta Paulo de Iguatu, é o Paulo Nascimento, né? Mas é conhecido Paulo de Iguatu. Muito bem, essa canção aí quem pediu foi o nosso amigo Zé Nilo, no sítio Ouro Branco de Venturosa. Bom dia, meu amigo, mais uma vez um bom dia ao Francisco Barro, entrando aí na nossa live, já falei nele já hoje, mas ele tá entrando na nossa live agora, é o Francisco Barro, é o Fran, é, muito bem. A minha irmã Nailda, no sítio Cachoeira, no município da cidade de Pesqueira, é Nailda da Silva Paz, tá chegando! Ela tá pro I, eu tô pro quê, é? Ela tá pro Li, eu tô pro quê? Ela tá pro Cular e eu tô pro Li, é isso aí. É, um abraço, Nailda, para todos vocês aí, no Sítio Cachoeira, nos acompanhando nesse momento, um abraço. É, ontem o Antônio Carlos estava na nossa live, o Antônio de Cida, é, hoje está Nailda e Cicinha de Hilda, né? É, Cicinha, a esposa do meu compadre Zé Davi, ela está aí também na nossa live, hoje ela entrou na nossa live, muito bem. É, Mari Barbosa tá pro Li, Maria Medeiros tá pro Cular, é, Rita Bezerra tá pro I e eu tô pro Qui. É, muito bem. É, um abraço a esse povo todo que sempre nos acompanha todos os dias, e esse pessoal que sempre estão ouvindo através da Rádio Pedra FM, meu poeta Manuel Francisco, no Brejo Velho, aí de Paramatama, bom dia, um abraço, meu poeta, nos acompanhando nesse momento, Dona Ângela e o Miguel, é, a Dona Ângela é a esposa do poeta Manuel Francisco, e o Miguel é o filho dele, um abraço para vocês aí, viu, é, nos acompanhando. É, também mandar um abraço ao pessoal, a Dona Maria Nora, o seu Zé Regino, a Hilda Erasmo, Alvina, Rogério, Cleiton, Kaique, Rian e Aline, ali no Sítio Fundão, no município de Buíque, Nildo do Casarão e família, um abraço. Também a Silene e seu esposo Afonso e toda a família, Suelaine e a família dela, meu esposo Givaldo, um abraço a todos vocês aí, muito obrigado por estar aí nos acompanhando, acompanhando o Geraldo Pereira. Severina Pereira, bom dia Severina Pereira, bom dia Zé, bom dia o esposo aí da dona Severina Pereira, Severina Pereira mora no sítio do meio, no município de Buíque, um abraço a todos vocês, né? E Maria Medeiros, essa é de Gravatá. Gravatá, bom dia pra vocês. Mari Barbosa é do Ceará. Boa viagem, a moça cearense, a princesa de boa viagem. Chegando todos os dias, e aí nos acompanhando. É, chegou aí a minha rainha, né? A Dona Maria Aparecida tá chegando aí na nossa live. É, bom dia. É, pra todos. O telefone tocando. Vamos ver quem tá na linha, Josinado. Ah, alô, Rádio PDFM. Bom dia.
1: Bom dia, Geraldo. É Doca.
0: Diga, Doca. Fique à vontade.
1: Eu quero ver a canção A Despedida, por favor, José Rodrigues. Ofereceu a você, a sua família, a controlista, a todos que querem ouvir seu maravilhoso programa. Cheiro no coração.
0: Muito bem. Qual é a canção, Josinado? O Doca, essa. Tem a mesma, mas nós vamos botar com outro cantador, viu? Por causa que as gravações de Zé Rodrigues saiu, o computador foi formatado e saiu muitas coisas, viu? Saiu até muitas coisas aí do Marcelino Bezerra, que eu gosto muito, do CD de Marcelino Bezerra com Zé Rodrigues. Saiu tudo, mas aos poucos nós vamos conseguindo colocar novamente, né? Mas ainda não tem essa canção aí, né? A Despedida com Zé Rodrigues, mas tem com outro cantador e você vai ouvir. Bom dia, meu poeta. Tem com Zé Alfraz, viu? Você vai ouvir com Zé Alfraz agora, viu? Bom dia, meu poeta Edmilson Pessoa. Um abraço pra você, meu poeta. Muito obrigado por estar chegando aí na nossa live. Edmilson Pessoa, um grande poeta. Aparecida Tenório Alves também chegou na nossa live. Bom dia, Aparecida. Um abraço pra você e toda a sua família. Essa canção vai para Aparecida Tenório Alves também. A canção é Despedida, de autoria do saudoso Zé Rodrigues. Aí vai para Doralice Francisco de Lima. Mais uma vez para Maria Medeiros, Rita Bezerra, a nossa querida, a princesa de boa viagem, que é ela, a Mari Barbosa. Ofereça a minha princesinha Silvaneide Soares, no sítio de Santana, no município de Pesqueira, ela que é a minha sobrinha, viu? Por isso eu digo que ela é minha princesinha. Um abraço para vocês todos aí do sítio Santana, no município de Pesqueira. Vamos com a bonita canção Despedida, na voz do poeta Erasmo, Zé Eufrásio, né? Vamos ouvir.

0: Muito bem, aí foi o saudoso, a canção do saudoso Zé Rodrigo aí, cantada pelo poeta, é o Zé Eufrásio, viu? Vamos fazer os apoios culturais, né? Primeiro mandar um abraço a Paulo Manezinho, que está nos acompanhando. Paulo Manezinho, um abraço, meu amigo, aí em Passagem da Onça, é Ceará, né? No Ceará, um abraço para você e toda a sua família, muito obrigado, meu amigo, Paulo Manezinho. Vamos fazer os apoios.
1: Onze horas e 48 minutos.
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0: Muito bem, vamos para seguindo, dizendo que este programa conta com o apoio do nosso amigo Ademir Paz, e ali na rua Israel Nery de Lima, um fabricante de rede de pesca, viu? 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Bom dia, meu amigo Ademir, bom dia, Dona Maria, um abraço. Meu amigo Wilson Carié, no Jitu Mororó, bom dia, meu amigo Wilson, um abraço para você aí, muito obrigado por estar nos acompanhando. A nossa amiga Graça Costa Silva, bom dia, um abraço, Graça Costa Silva, aí em Santa Cruz do Capibaribe. Muito bem, é. Um abraço para todos vocês. Ô, Jonathan, tem alguma faixa aí, algum pedido aí, não? Já, tô querido. Escolhe. É um quadrão para Lourdes, né? Então nós vamos ouvir agora. É um quadrão para Lourdes Paulino, né? É aqui, Marco Paulo Bezerra. Marco Paulo Bezerra. Bom dia, Duarte, é? Ele é Bezerra Duarte. Um abraço para você, muito obrigado por estar entrando aí na live do Geraldo Pereira. Deixa eu ver por aqui. É, um abraço para ele, muito obrigado, né? É, por aqui. Maria Meleira tá pro Lio. Dora Luiz Francisco também tá pro Lio, né? É, eu aqui. Bom dia para todos vocês que estão nos acompanhando, né? É um abraço.

Vou lembrar não, né? Aí, eu comecei logo a rir, né? Que eu tava lembrando de outra coisa aqui, né? Mas eu... Ô, oh, deixa pra lá. Maria Medeiros, deixa pra lá. Né? É um abraço. Vamos aí com um quadrão, né? Para Lourdes Paulino. Vamos deixar de conversar muito, né? Já de cantar bastante. Eu vou trazer a viola, viu, Maria Medeiros? Trazer a viola, eu tenho aqui pra eu cantar um bocado de coisa aqui pra vocês. Vocês pensam que eu não canto, né? Eu canto também, viu? Eu só não canto por todo canto, viu, Maria Medeiros? Mas... faço o verso, né? Qualquer dia eu vou trazer a viola, cantar aqui umas coisas. De vez em quando eu trago a viola. Quero te chamar um dia aqui o Massimino Bezerra. Ô Massimino Bezerra, você está convidado aqui para vir ao nosso programa para nós cantarmos aqui ao vivo, viu? É, nós cantamos aqui pelo menos 30 minutos, viu, Massimino Bezerra? Quando você puder, você vem. É, você vem de carro que eu vou levar aí em Venturosa, viu? Depois de terminar o programa, eu vou levar em Venturosa. Você marca um dia aí, você vem aí, nós fazemos o programa aqui ao vivo. E depois do programa, você vem daí de carro, de lotação, tipo você quiser. Vem de lotação, viu? Até de pé pode vir, viu? E na volta eu garanto que vou levar você aí em Venturosa, viu? É, meu poeta Massimino Bezerra. Vamos aí com o quadrão para Lourdes Paulino. Vamos ouvir.

0: Muito bem. Alô, Raimundo Feitosa. Bom dia, Raimundo Feitosa. Um abraço aí nos acompanhando nesse momento. Muito obrigado, viu, o Raimundo Feitosa. É, chegou agora no fim também outra pessoa aqui. O Raimundo Vieira. Bom dia, meu poeta Raimundo Vieira. Raimundo Vieira e Raimundo Feitosa. Dois Raimundo, né? Um abraço para vocês aí. Muito obrigado por estar nos acompanhando. Né? É, me amarre o boi no pé da cajarana, eu quero o boi amarrado no pé da cajarana. Me amarre o boi no pé da cajarana. É, por hoje é só, viu? Por hoje, estamos chegando já ao final do nosso programa. É, fica aqui somente agradecer a vocês, vocês que estiveram acompanhando aí na nossa live, vocês que estiveram com o rádio ligado, ouvindo a rádio Pedra FM. Fica aqui um abraço do Geraldo Pereira e quero convidar todos vocês para amanhã nós estarmos juntos de novo, amanhã que é quinta-feira, né? Amanhã quinta-feira nós estamos juntos de novo a partir das 11 horas até o meio-dia, uma hora de cantoria de viola. Um abraço e até amanhã, se Deus quiser.
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2: Tem alguém aí? Aqui tem nós. Bom dia, boa tarde, boa noite, todo mundo. Estamos chegando, minha gente. É mais um programa do Amado Batista entrando no ar. Olha, vocês não acreditam no que eu vou falar, mas tem mais de 40 anos que eu faço esse programa aqui do Amado Batista, desde o tempo da Rádio Nacional. É tempo demais, acho que 48 anos, quase 50 anos fazendo esse trabalho aqui. É muito tempo, né? Sempre apresentei, fazia lá na Rádio Nacional Bom Dia Amazônia, de 8 ao meio-dia, então até às 11 horas vinha o programa normal, e de 11 horas até o meio-dia começava o programa só com músicas do Amado Batista. E até hoje nós estamos aí nessa labuta, nessa batalha. Meus amigos, entra no ar mais um programa para vocês. Eu quero anunciar aqui os nossos colegas de trabalho, Franklin Russo, Charles Help, todos nós, viu? Vamos estar aqui com vocês. Ouça a primeira música agora, Pode Chorar. Música.

0: vamos começar a atender os nossos amigos e ouvintes do Brasil. Falo agora com minha amiga Edileuza, lá de Poção.
1: Boa tarde, Edileuza.
0: Boa tarde, Edileuza.
1: Eu gostaria de ouvir uma música com Amado Batista.
0: Sim.
1: Então volta para mim.
0: Certo.
1: Para oferecer a você e família.
0: Obrigado.
1: Oferecer a minha filha Nália, a Neném.
0: Hã?
1: A Fabiana e família.
0: Certo.
1: A dona Quitéria e família.
0: Certo.
1: O radialista de Poção, Herculano. E família.
0: Muito bem.
1: E para todos que estão curtindo.
0: Certo.
1: Um abraço, Edileuza de Poção.
0: Valeu, Edileuza, muito obrigado. Meu abraço também para o nosso colega Herculano, gente boa, gente da melhor marca, da melhor qualidade, radialista top da nossa cidade. Vamos nós trazendo aí para ela, Então Volta.

0: Quem é que tá por aí?
1: Bom dia, Delson Moura.
0: Bom dia.
1: Aqui é a Marli.
0: Oi, Marli.
1: De Casa de Tábua, município de Santa Maria das Barreiras.
0: Pois
1: bom
0: não.
1: Dia, eu escuto o seu programa, eu gosto do seu programa, acho muito linda a sua voz.
0: Obrigado, amiga. Obrigado.
1: Manda um alô pra mim, Adelson Moura, que eu escuto seu programa todos os dias.
0: Que coisa boa, muito bom.
1: Seu programa pela rádio de Casa de Tábua, né, que é município de Santa Maria das Barreiras.
0: Certo,
1: 105,9.
0: Que bacana, né?
1: Eu escuto o seu programa todos os dias, Adelson Moura.
0: Coisa boa, amiga. Muito obrigado aí. Dá um abraço em todos.
1: De Conceição do Araguaia, eu fui num show seu, Edelson Moura. Que foi você mais a Márcia Ferreira.
0: Sim.
1: Eu assisti um show seu em praça pública.
0: Foi
1: lá
0: mesmo?
1: Em Conceição do Araguaia.
0: Que legal. Quanto tempo, né, amiga? Quanto tempo. Muito obrigado aí, viu, pela sua participação. E eu vou tocar aqui uma música pra você. Deixa eu escolher uma música bem bacana. Amado, amante, amigo.

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8: Procure o que tem valor. Vasculhe o que puder. Indague. Corra. E chegue aonde está o que é de proveito. O que lhe dá reais benefícios. As fontes verdadeiras de alegria e paz. Empenhe-se. Tudo depende de sua vontade de querer realizar, de fato, algo positivo, valioso, construtivo. Pela sua ação, o que de bom existe se põe a seu caminho. Venha ao seu encontro. Você é o artífice de sua vida, o artista de sua obra, o pintor de sua tela, o engenheiro de sua construção. Pelo seu querer positivo, a vida lhe dá mais do que você pede. Nunca vi coisa mais certa do que essa mensagem, né? Por isso que eu sempre digo que nós temos que pensar grande. Quem pensa positivo não precisa ter medo de errar. Agora, galera, vamos ouvir o negócio da China.

0: Alô, quem é que tá aí? Quem é que vai falar agora comigo? Fala, povo!
1: Bom dia, Adelson Moura.
0: Bom dia, Chefe
1: de Franco Poço.
0: Isso.
1: Bom dia, meu filho, aqui é o Pajé, do Liceu Grande, Teresina, Piauí.
0: Ô, Pajé.
1: Eu quero ouvir a música como antigamente, pra oferecer pra todos vocês.
0: Certo.
1: E o povo do Maranhão e Teresina, Piauí.
0: Muito bem.
1: Viu? A tia Dez, a tia Ricardo.
0: Sim.
1: Fernando, Lidiane, Sonia do Dorcim, Luiz do Zé, Virona, eu, Marilson, Márcio, Renê, Mazin, Remi, Cachaça Sem Vergonha. Principalmente pro Bananal, Santo Antônio dos Lopes, que no ele tem uma lambazinha da fuleiragem que é cheio de pena no horário do programa, é lotado de gente. Isso que eu vi a música como antigamente, um feliz pra todos.
0: Certo.
1: Grande Pajé, Lício, dois, três, né, Pejoí?
0: Nossa.
1: Obrigado, meu filho. Obrigado. Feliz pra todos.
0: Pajé, nosso sócio aqui, sempre mandando seus áudios, sempre participando, já é sócio desse programa. Ele pediu e vai ouvir lá em Teresina. Como antigamente.

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1: Oi, meu amigo Edelson Moura. Oi. Bom dia, boa tarde, boa noite.
0: Bom dia, boa tarde.
1: Para você, o Charles Elpe.
0: Isso.
1: Franklin Russo.
0: Isso.
1: Né?
0: É.
1: E todos os ouvintes aí do programa Amado Batista, o mais amado do Brasil.
0: É nóis.
1: Quem fala com vocês.
0: Sim.
1: É Lindomar J. Costa, de Teresina, capital do Piauí.
0: Tá legal.
1: Ouvinte aqui pela Rádio Cuba FM.
0: Muito bem.
1: Quando eu não ouço pela Cuba FM,
0: é,
1: eu ouço pelo próprio aplicativo da rádio.
0: Muito bem.
1: Né?
0: Muito bem.
1: Rádio Estúdio Brasil, e também ouço pela Rádio 15 de Fevereiro.
0: Certo.
1: Uma rádio da Associação dos Deficientes Visuais de Timon, no Maranhão.
0: Que legal.
1: E a música que eu gostaria de ouvir de Amado Batista é a música Dá Pra Ver. Essa música eu ofereço para toda a galera deficientes visuais aqui,
0: tá,
1: da Associação dos Cegos do Piauí, a CEP, também a Associação dos Deficientes Visuais de Timon, no Maranhão, a ADVIT.
0: Certo.
1: É isso aí. Bom dia, boa tarde, boa noite. Tô ligado, hein? Tô
0: bom
1: ligadão
0: dia
1: aqui no
0: boa
1: programa
0: tarde,
1: Amado Batista, o mais amado do Brasil.
0: Valeu, meu amigo Lindomar. Você é o cara, rapaz. Vamos à música que ele gosta. Dá Pra Ver.

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0: líder de audiência no Brasil. Este aqui é o programa do Amado Batista. Oi.
1: Boa noite, Adelson Moura.
0: Boa noite, bom dia, boa tarde.
1: Meu amigo Adelson Moura.
0: É ele.
1: Meu amigo Adelson Moura.
0: É ele?
1: Valeu, muitos anos. Eu não entendi, eu tinha idade de 8 anos. Meu pai tinha um rádio de mesa.
0: Sim.
1: Assim, sempre. Sempre não, daquele jabuti.
0: Sim.
1: Assim, tá, mas nesse tempo eu era menino, era criança.
0: Sei como é que é.
1: Eu sentava tudinho.
0: Certo.
1: Aí eu sentava safado, ele conhece assim, a área que você trabalha. Dentro da Tilenia.
0: Nossa senhora. É muito tempo. Obrigado, meu amigo. Muito obrigado pela mensagem. Obrigado por estar com a gente até hoje. E para você, eu ofereço a música Amigo.

0: Ô, oh, mundo velho bom! Que é isso, rapaz? A vida é bela.
1: Oi, bom dia, Edelson Moura.
0: Bom dia.
1: Olha, eu tô mandando esse áudio aqui pra você. Eu não sei se eu consegui agendar você aqui, mas eu tô tentando. Eu peguei esse número aqui, mas eu já sou minha brava. Sabe como é, né? Se tudo der certo, aí eu vou continuar.
0: Deu certo, minha amiga.
1: Você.
0: Só deu errado porque você deixou o volume do rádio muito alto. Deixa eu ouvir a outra mensagem dela, se está melhor.
1: Sua Rosa, do Bom Jardim Maranhão. Sua fã.
0: Ô, Rosa.
1: Há 49 anos atrás.
0: Que beleza. É aqui mesmo, você mandou a mensagem para o programa, bem certinho aqui, sua mensagem chegou para mim. Só que eu queria pedir a você o favor, quando for gravar pro Edelson Moura qualquer mensagem, você baixa o volume do rádio, né? Não custa nada. Aí você pode gravar o seu áudio, você manda. Se você ouviu o que ficou ruim, você vai lá, apaga, manda outro, tá bom? Obrigado aí pela sua gentileza de mandar o seu áudio, apesar de o rádio ter atrapalhado um pouquinho. Casa Bonita, vamos curtir essa música agora.

0: Maria Luísa, vamos falar com ela. Alô, alô, amiga.
1: Boa tarde, boa noite, Adelson Moura.
0: Bom dia, boa tarde, boa noite.
1: Aqui quem tá falando é sua fã, Maria Luísa.
0: Como vai, amiga? Como vai você, minha amiga?
1: Estou te ouvindo você.
0: Hã?
1: Na Rádio Coniza FM.
0: Certo. Coisa boa.
1: Espero que você esteja um bom dia, uma boa tarde, uma boa noite.
0: Eu tô bem.
1: Pra você e pra todos aí.
0: Bom dia, boa tarde, boa noite.
1: Gostaria de ouvir uma música com o Amado Batista, sou igualzinho a você.
0: Certo.
1: Oferecendo pra todas as minhas amigas aqui de Comisa.
0: Muito bem, minha amiga, muito bem.
1: Fica com Deus, tenha um excelente feriado.
0: Igualmente, feriado. Minha amiga. Obrigado. E vamos tocar essa música que ela gosta. Sou igualzinho a você.

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E agora, Amado Batista canta: Quero você.

E agora vou atender aqui com um pedido de uma música, a Luzani de Itinga, lá no estado do Maranhão. Queria pedir a música do Amado Batista, Eu Sou Seu Fã, oferecendo a Luzani de Itinga, Maranhão. Ah, então não é a Luzani que mandou a mensagem aqui. É uma pessoa que não mandou dizer o nome. O nome não está aqui, né, Charles Help? É, às vezes a pessoa não gosta de falar. Mas é oferecendo a Luzani, lá de Itinga, estado do Maranhão. Então vamos curtir. Eu Sou Seu Fã.

meu tempo, a gente era educado pelos pais, já desde pequeno, a trabalhar. Trabalhar e estudar. Eu lembro demais do meu pai batendo assim na minha cabecinha: meu filho, estude para você ser alguém na sua vida. O meu pai não era um homem de muita formação. Ele sabia lá escrever alguma coisa, tinha uma letra até, uma caligrafia até bonita, mas ele não era um homem formado. Mas, diante da sua simplicidade, ele sabia que a educação faz parte da vida de qualquer filho, de qualquer família. É importante para os filhos a educação. E isso eu aprendi desde lá. E a outra parte era o trabalho. Meu pai gostava de mim porque ele dizia para os amigos: como é que pode ter um meninozinho tão trabalhador quanto o Edelson? Ele é muito trabalhador. Ele tinha um amigo lá chamado Profiro, que o seu Profiro dizia, e é mesmo, tudo que pede para esse moleque fazer, ele faz correndo, faz ligeiro, tem pegada. E eu fico triste quando hoje eu vejo um rapaz de 20 anos sem trabalhar, sem nunca ter feito nada na vida. Esses dias foi trabalhar o filho de um amigo meu, de servente. O pai disse assim: olha, Deus, ele não quer estudar. Não quer estudar, eu quero pedir uma oportunidade para ele ir lá ajudar você na obra que você está fazendo. E eu preciso, falei para ele, eu preciso, manda ele para cá. Quando o menino chegou, ele não sabia pegar numa vassoura. Gente, isso é inadmissível. Uma pessoa não saber pegar numa vassoura. Perguntar pro pedreiro lá: como é que vai aqui? Faz como, hein? Como é que vai? Ô, geração, se toca, geração. Que é isso, rapaz? Se toca, vamos aprender a fazer as coisas. Vamos ouvir agora a música da hora do quebra-galho. Edelson Moura, Espelho Quebrado.

0: Moura.
1: Já vou, viu, gente? Obrigado a vocês todos. Amanhã, se Deus quiser, estarei de volta. Tchau, Brasil!
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encontrar vocês por aqui pelo rádio, pra gente se comunicar, né, Charles Help? É assim que ele fala, se comunicar, a gente se comunica. Oh. É isso mesmo, é muito bom a gente se comunicar, não é? Delson Moura, Charles Help, Franklin Russo, as meninas do Besteirol, Marcelo Moura, esta é a nossa equipe de trabalho, todos os dias aqui no Ligação Nacional, nós estamos aqui prontinhos para levar alegria para o Brasil inteiro. E por falar em alegria, aqui está a primeira música do programa de hoje.

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1: Você é igual a todos. Não veja os outros acima de você, mais valorosos, inteligentes, poderosos. São eles como você, têm também carências. Não perca o seu tempo querendo ser igual a outrem. As qualidades suas podem ser diferentes, mas não são inferiores. Agradeça a Deus pelo que é. Trate-se bem. Amplie a sua inteligência, a sua capacidade de amar, de bem agir, de crer no futuro, de manter-se saudável e de viver em paz. Cuidar bem de si mesmo é a sua principal obrigação na vida.
2: Você respeita.

O voto é a ferramenta democrática mais poderosa que o cidadão possui, funcionando como a voz que define os rumos, as leis, o futuro de toda uma sociedade. Votar não é apenas cumprir uma obrigação civil. Votar é muito mais, é exercer o direito legítimo de decidir quem vai nos representar. Cada voto depositado numa urna carrega as expectativas de melhorias na saúde, na educação, na segurança. Quando um cidadão se omite, ele permite que outros escolham por ele, abrindo mão do controle sobre as decisões que afetam diretamente a sua própria rotina. E eu vou mais além. A história prova que grandes mudanças começam na folha de votação. A força do voto está na sua capacidade de cobrar responsabilidade dos governantes, de exigir às instituições públicas. Ele é o mecanismo mais pacífico e eficiente para premiar boas gestões ou afastar do poder aqueles que não cumpriram com as suas promessas com a população. Diante de uma urna, todas as diferenças sociais, todas as diferenças econômicas, regionais, vão desaparecer. O voto de cada indivíduo tem exatamente o mesmo peso e o mesmo valor. É lamentável que no Brasil as pessoas não acordaram ainda para esta importância. Votam de qualquer jeito, votam em qualquer pessoa, e aí vai, do jeito que tá.

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7: 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Vamos ouvir agora, meus amigos, a voz do nosso ouvinte Pedro Lima. Ele que é da cidade de Jacundá, no estado do Pará.
8: Boa noite, Deus.
7: Boa noite, Pedro.
8: Eu sou Pedro.
7: Isso, amigo.
8: Moro em Jacundá, Pará.
7: Ô, terra boa.
8: Sou seu ouvinte há muitos anos.
7: Olha,
8: quero que você
7: que
8: rode uma música.
7: Sim.
8: Espelho quebrado,
7: Leação
8: Nacional.
7: Que beleza, Pedro.
8: Ofereço para todos os seus ouvintes.
7: Pronto, rapaz, que beleza.
8: Boa noite.
7: Boa noite, boa tarde, bom dia, meu amigo Pedro Lima, da cidade de Jacundá, no estado do Pará. Vamos lá, Franklin Russo, tocando para ele. Espelho quebrado com Edelson Moura.

O que aconteceu com a vacina da dengue? Você sabe o que aconteceu? A suspensão da vacina da dengue? O Ministério da Saúde suspendeu preventivamente a aplicação da vacina contra a dengue, produzida pelo Instituto Butantan, após a identificação de reações adversas, ou seja, deu problema. Reações adversas raras e inesperadas. Eles estão dizendo que as reações foram raras e inesperadas, que estão sob rigorosa investigação. É claro que não vão dizer o que foi. Mas se trata de um absurdo. Se trata de uma das coisas mais desumanas que se possa ter notícia nos últimos séculos. Porque eu nunca ouvi dizer que se utilizasse seres humanos para fazer testes de vacina. Eu já ouvi dizer que o pessoal usava ratos. Eu ouvia falar nisso. Ah, não, os ratos e foram testados, deu tudo certo. Agora sim, temos a segurança de aplicar isso nos humanos. É difícil de acreditar que nós estamos vivendo esta situação, minha gente. E essas pessoas que receberam essa vacina, como ficarão essas pessoas? Milhares de brasileiros, de crianças, cidadãos, como elas ficarão? Quem vai indenizar essas pessoas pelos males que serão acometidas com esses testes que naturalmente deveriam ser feitos em ratos? Ei, Brasil! Ei, Brasil!

quero convidar os meus amigos, os meus ouvintes a participarem aqui do nosso programa. Vamos anotar o WhatsApp do Edelson Moura, 61999369557, 61999369557. Olha, está crescendo muito também a rede do Edelson Moura no Instagram. É, no TikTok também, já quase 140 mil seguidores. É muita gente, né, meus amigos? Muita gente. É, dois maracanãs lotados de gente, ó, ó, ó. E também no Facebook, também já está com um número grandioso de seguidores lá no Facebook, no YouTube também, mais de 60 mil no YouTube. Me falaram que o YouTube é muito difícil de ter tantos seguidores assim, não é mais difícil. E no Instagram, quase 110 mil seguidores, ou já completou 110, eu acho. É, tem alguns dias que eu não vejo, assim, quantas pessoas, fico lá só vendo o que está acontecendo. Mas vamos lá, curtindo aí as páginas do Edelson Moura nas redes sociais.

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5: Ai, que coisa boa! Minha amiga Raimunda, quer falar comigo, Raimunda?
6: Boa noite, Nelson Moura.
5: Boa noite, bom dia,
6: prazer,
5: boa tarde.
6: Prazer de me conhecer.
5: Prazer
6: eu
5: meu.
6: Eu adoro o seu programa.
5: Obrigado, Raimunda. Muito obrigado. Obrigado, viu? Muito obrigado a você.
6: Toda noite eu vejo, eu escuto o seu programa.
5: Que beleza. Obrigado, Raimunda. Muito obrigado. Um grande abraço. Eu vi que você gosta de música do Amado Batista. Vou tocar agora Como Antigamente, para Raimunda Franklin Russo.

0: E agora, a hora do besteirol. Oi, menina.
1: Oi, Adelson.
0: Eita, tudo bem?
1: Tudo maravilhoso.
0: E na internet tá mandando ver, né?
1: Tô feliz, feliz.
0: Tá um sucesso na internet.
1: Só sucesso.
0: Você já tá com 20 mil seguidores?
1: Mais de 20.
0: Mais
1: bem,
0: de 20?
1: Mais de
0: Olha
1: 20,
0: que maravilha. É. Tá mais famosa do que Márcia Ferreira?
1: Oh, tô
0: que,
1: nada.
0: Que é isso?
1: Quem sou eu? Quem sou eu pra estar mais famosa do que a diva Márcia?
0: Olha só. Qual é o besteirol de hoje?
1: O que o café diz pro açúcar?
0: Me adoça que eu gosto.
1: Quase isso.
0: Quase isso.
1: Ai, digamos que sim.
0: O que foi que o café disse pro açúcar?
1: Ele disse assim: sem você eu fico amargo.
0: É.
1: Você sabe
0: jeito,
1: que parece, né, com você?
0: Por quê?
1: Porque você sem mim, você fica amargo.
0: Depois dessa...
1: Tchau, Edelson.
0: Tchau, menina.
2: Quando eu te ligar, pelo menos você atende lá.

0: próxima vez eu vou cuidar direitinho, prometo.
1: Será que eu dou outra chance?
2: Olha quem não me atendia, me ligou.
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6: Moda linda comigo assim, ó.

0: Que lindo!
1: Que delícia, que delícia! Que energia maravilhosa!
2: A minha ouvinte. Como é que se diz? A minha ouvinte, Maria das Graças, lá de Peritoró, no estado do Maranhão, ela queria que eu falasse aqui mais um pouquinho do Franklin Russo. Ela perguntou assim, quem é, na verdade, Edelson Moura, esse Franklin Russo? Aí o Edelson Moura foi na inteligência artificial para poder responder para ela. Aqui está na inteligência artificial a ficha do Franklin Russo. Radialista e profissional da comunicação brasileira, amplamente conhecido por sua atuação no rádio, no rádio regional e por sua forte ligação com a música popular, a cultura popular. Atuação profissional de destaques do Franklin Russo consta aqui da inteligência artificial, minha querida amiga. Rádio Aparecida FM 94.7, ele é um dos nomes de destaque da emissora, sediada na cidade de Lagarto, em Sergipe. A rádio é uma das principais potências de comunicação do interior sergipano e conta com a sua colaboração direta. Franklin Russo possui uma relação muito próxima com grandes figuras e pioneiros da comunicação popular do país. Ele costuma aparecer em encontros e registros culturais de música tradicional, nostalgia do rádio, ao lado de figuras lendárias como o cantor, compositor e consagrado radialista Edelson Moura. Olha só, olha só. É isso aí, minha amiga. Tá sarte feita? Ficha completa do Franklin Russo. Tem mais coisa aqui, rapaz. O homem não é pouca coisa, não. Trem.
0: Seu sangue é forte, hein? Ou seja, forte.

0: Muito obrigado, viu?
1: Faça o barulho, Guilherme!
2: Aê! A coisa mais difícil é a gente falar de si próprio. Porque quase sempre... quase sempre, quando a gente vai falar de si mesmo, a gente exagera um pouquinho. Eu exagero. Eu vou falar de mim, eu exagero um pouquinho. Mas todo mundo é assim, porque a vaidade humana, nessas horas, ela dá aquele toque assim, aquele toque pra cima, né? É normal. Agora, é difícil falar do Charles Help pra vocês. Tô falando isso porque uma moça me perguntou assim, como que ele é? Como é que eu vou responder uma pergunta dessa, pelo amor de Deus? Se perguntasse pra mim, eu ia dizer, não, eu sou assim, eu sou assado, eu sou narigudo, o meu cabelo é grisalho e não sei o quê, eu sou mais ou menos nem baixo nem alto, sou uma estatura média e tal e coisa, mas falar de Charles Help, não me peçam isso, por favor. Não me peçam isso. Olha, faça o seguinte, pegue um melão, um coco, desenhe o zoinho, a boca, o nariz, as orelhinhas. Pronto. É ele. É o próprio. Pense, medite. E não precisa do Edelson Moura estar aqui se estribuchando para falar para vocês como é Charles Help. Meu Deus, que pedido é esse, gente? Me poupe! Vamos cantar agora com a música da Hora da Velharada.

0: Já vou, viu? Já vou, mas amanhã, se Deus quiser, neste mesmo horário, eu estarei aqui trazendo mais um programaço Ligação Nacional para vocês. Fiquem todos com Deus e até lá. Tchau, tchau.
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0: É hora de curtir o show de música, é hora de curtir o Show da Tarde, agora que tá começando agora. Quarta-feira aí, você sabe que é sinônimo de animação, de música e de momentos descontraídos aqui na nossa programação. Estamos prontos aqui para alegrar cada vez mais a sua tarde. Não perca um só minutinho aqui do nosso programa. Então, tá sintonizado? Aumenta o volume e vem junto com a gente.

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3: Estamos de volta aqui com mais uma seleção musical do seu show da tarde. Olha, prepare-se porque essa seleção promete. Você vai cantar, você vai dançar, você vai se divertir ao som dos hits aí do momento, hein? É

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9: Voltamos com tudo para mais um super bloco musical repleto de sucessos aqui no seu show da tarde. Ó, espero que você esteja animadão aí, hein? Pois estamos aqui naquele clima, daquele jeito, no pique, hein? Bora aumentar o volume aí, porque músicas incríveis vão rolar a partir de agora.
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5: Aqui com você no seu Show da Tarde e já vamos dar aqui o play na sequência que envolve você, hein? Os hits mais incríveis, o que tá bombando lá fora, toca aqui na sua programação, o seu programa cheio de energia positiva.

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6: Estamos de volta pra você aqui ao vivo, hein? Com o seu show da tarde. Espero que todos estejam aí prontos pra curtir, pra aproveitar essa tarde aí empolgante ao som das melhores músicas. Ó, sem mais delongas, vamos nessa, vamos tocar nossa.

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3: Estamos de volta pra você aqui ao vivo, hein? Com o seu show da tarde. Espero que todos estejam aí prontos pra curtir, pra aproveitar essa tarde aí empolgante ao som das melhores músicas. Ó, sem mais delongas, vamos nessa, vamos tocar nossa primeira.

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6: Aqui com você no seu Show da Tarde e já vamos dar aqui o play na sequência que envolve você, hein? Os hits mais incríveis, o que tá bombando lá fora, toca aqui na sua programação, o seu programa cheio de energia.

0: Boa noite, Uberlândia! Faz barulho aí, Uberlândia, que eu quero ouvir!
1: Que coisa linda, galera!
0: Obrigado!

0: E por aqui chegamos ao fim de mais um programa Show da Tarde, mas a diversão não vai parar por aqui. Continue sintonizadinho aí pra mais momentos assim como esse, cheio de muita animação, de muita música boa, hein? Até o nosso próximo encontro.
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0: Patrícia, seja você muito bem-vinda. Muito bem-vindo à nossa programação, feita com muito carinho para você e com o melhor do forró. Aumenta o som e vem curtir.
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1: Eita, que tá bom demais. É forró, minha gente. Forró Mania, tocando pra você sempre o melhor deste ritmo que faz a gente dançar e é muito bom, não é mesmo? Forró Mania volta daqui a pouco, trazendo mais músicas pra você, não saia daí.
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2: Você está curtindo Forró Mania. Por aqui, só alegria. Daqui a pouco, com mais músicas.
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10: Voltei com o Forró Mania. Por aqui, o melhor do forró pra você curtir. Agora, aumenta o som que tem mais.
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0: Mania de hoje chegando ao fim. Obrigada a você que curtiu a nossa programação. Amanhã tem mais, uma programação recheada com o melhor do forró pra você. Até lá!
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0: O anjo do Senhor anunciou a Maria, e ela concebeu do Espírito Santo. Ave Maria, cheia de graça, o Senhor é convosco. Bendita sois vós entre as mulheres, e bendito é o fruto do vosso ventre, Jesus. Santa Maria, Mãe de Deus, rogai por nós, pecadores, agora e na hora de nossa morte. Amém. Eis aqui a serva do Senhor, faça-se em mim segundo a vossa palavra. Ave Maria, cheia de graça, o Senhor é convosco. Bendita sois vós entre as mulheres, e bendito é o fruto do vosso ventre, Jesus. Santa Maria, Mãe de Deus, rogai por nós, pecadores, agora e na hora de nossa morte. Amém. E o Verbo divino se fez carne e habitou entre nós. Ave Maria, cheia de graça, o Senhor é convosco. Bendita sois vós entre as mulheres, e bendito é o fruto do vosso ventre, Jesus. Santa Maria, Mãe de Deus, rogai por nós, pecadores, agora e na hora de nossa morte. Amém. Rogai por nós, Santa Mãe de Deus, para que sejamos dignos das promessas de Cristo. Oremos. Infundi, Senhor, como vos pedimos, a vossa graça em nossas almas, para que nós, que pela anunciação do anjo, vimos ao conhecimento da encarnação de Jesus Cristo, vosso Filho, por sua paixão e morte, sejamos conduzidos à glória da ressurreição, pelo mesmo Cristo, Senhor nosso. Amém.
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Divino Jesus, nós vos oferecemos esse terço que vamos rezar, meditando nos mistérios da nossa redenção. Concedei-nos, por intercessão da Virgem Maria, Mãe de Deus e Nossa Mãe, as virtudes que nos são necessárias para bem rezá-lo e a graça de ganharmos as indulgências desta santa devoção. Oferecemo-lo particularmente em desagravo dos pecados cometidos contra o Sagrado Coração de Jesus e Imaculado Coração de Maria, pela paz do mundo, pela conversão dos pecadores, pelas almas do purgatório,

pelas intenções do Santo Padre, pelo aumento e santificação do clero, pelos nossos vigários, pela santificação das famílias, pelas missões, pelos doentes, pelos agonizantes, por aqueles que pediram nossas orações e por todas as nossas intenções particulares e pelo Brasil. Creio em Deus Pai Todo-Poderoso, Criador do céu e da terra. Em Jesus Cristo, seu único Filho, nosso Senhor, que foi concebido pelo poder do Espírito Santo, nasceu da Virgem Maria, padeceu sob Pôncio Pilatos, foi crucificado, morto e sepultado, desceu à mansão dos mortos, ressuscitou ao terceiro dia, subiu aos céus, está sentado à direita de Deus Pai Todo-Poderoso, donde há de vir e julgar os vivos e os mortos. Creio no Espírito Santo, na Santa Igreja Católica, na comunhão dos santos, na remissão dos pecados, na ressurreição da carne, na vida eterna. Amém. Pai nosso que estais no céu, santificado seja o vosso nome. Venha a nós o vosso reino, seja feita a vossa vontade, assim na terra como no céu. O pão nosso de cada dia nos dai hoje. Perdoai-nos nas nossas ofensas, assim como nós perdoamos a quem nos tem ofendido. E não nos deixeis cair em tentação, mas livrai-nos do mal. Amém. Ave Maria, cheia de graça, o Senhor é convosco. Bendita sois vós entre as mulheres e bendito é o fruto do vosso ventre, Jesus. Santa Maria, Mãe de Deus, rogai por nós, pecadores, agora e na hora de nossa morte. Amém. Ave Maria, cheia de graça, o Senhor é convosco. Bendita sois vós entre as mulheres e bendito é o fruto do vosso ventre, Jesus. Santa Maria, Mãe de Deus, rogai por nós, pecadores, agora e na hora de nossa morte. Amém. Ave Maria, cheia de graça, o Senhor é convosco. Bendita sois vós entre as mulheres e bendito é o fruto do vosso ventre, Jesus. Santa Maria, Mãe de Deus, rogai por nós, pecadores, agora e na hora de nossa morte. Amém.

0: Pai nosso que estais no céu, santificado seja o vosso nome. Venha a nós o vosso reino, seja feita a vossa vontade, assim na terra como no céu.
1: O pão nosso de cada dia nos dai hoje, perdoai as nossas ofensas, assim como nós perdoamos a quem nos tem ofendido, e não nos deixeis cair em tentação, mas livrai-nos do mal.
0: Ave Maria, cheia de graça, o Senhor é convosco. Bendita sois vós entre as mulheres, e bendito é o fruto do vosso ventre, Jesus.
1: Santa Maria, Mãe de Deus, rogai por nós, pecadores, agora e na hora de nossa morte. Amém.
0: Ave Maria, cheia de graça, o Senhor é convosco. Bendita sois vós entre as mulheres, e bendito é o fruto do vosso ventre, Jesus.
1: Santa Maria, Mãe de Deus, rogai por nós, pecadores, agora e na hora de nossa morte. Amém.
0: Ave Maria, cheia de graça, o Senhor é convosco. Bendita sois vós entre as mulheres, e bendito é o fruto do vosso ventre, Jesus.
1: Santa Maria, Mãe de Deus, rogai por nós, pecadores, agora e na hora de nossa morte. Amém.
0: Ave Maria, cheia de graça, o Senhor é convosco. Bendita sois vós entre as mulheres, e bendito é o fruto do vosso ventre, Jesus.
1: Santa Maria, Mãe de Deus, rogai por nós, pecadores, agora e na hora de nossa morte. Amém.
0: Ave Maria, cheia de graça, o Senhor é convosco. Bendita sois vós entre as mulheres, e bendito é o fruto do vosso ventre, Jesus.
1: Santa Maria, Mãe de Deus, rogai por nós, pecadores, agora e na hora de nossa morte. Amém.
0: Ave Maria, cheia de graça, o Senhor é convosco. Bendita sois vós entre as mulheres, e bendito é o fruto do vosso ventre, Jesus.
1: Santa Maria, Mãe de Deus, rogai por nós, pecadores, agora e na hora de nossa morte. Amém.
0: Ave Maria, cheia de graça, o Senhor é convosco. Bendita sois vós entre as mulheres, e bendito é o fruto do vosso ventre, Jesus.
1: Santa Maria, Mãe de Deus, rogai por nós, pecadores, agora e na hora de nossa morte. Amém.
0: Ave Maria, cheia de graça, o Senhor é convosco. Bendita sois vós entre as mulheres, e bendito é o fruto do vosso ventre, Jesus.
1: Santa Maria, Mãe de Deus, rogai por nós, pecadores, agora e na hora de nossa morte. Amém.
0: Ave Maria, cheia de graça, o Senhor é convosco. Bendita sois vós entre as mulheres, e bendito é o fruto do vosso ventre, Jesus.
1: Santa Maria, Mãe de Deus, rogai por nós, pecadores, agora e na hora de nossa morte. Amém.
0: Ave Maria, cheia de graça, o Senhor é convosco. Bendita sois vós entre as mulheres, e bendito é o fruto do vosso ventre, Jesus.
1: Santa Maria, Mãe de Deus, rogai por nós, pecadores, agora e na hora de nossa morte. Amém.

0: Pai nosso que estais no céu, santificado seja o vosso nome. Venha a nós o vosso reino, seja feita a vossa vontade, assim na terra como no céu.
1: O pão nosso de cada dia nos dai hoje, perdoai as nossas ofensas, assim como nós perdoamos a quem nos tem ofendido, e não nos deixeis cair em tentação, mas livrai-nos do mal. Amém.
0: Ave Maria, cheia de graça, o Senhor é convosco. Bendita sois vós entre as mulheres, e bendito é o fruto do vosso ventre, Jesus.
1: Santa Maria, Mãe de Deus, rogai por nós, pecadores, agora e na hora de nossa morte. Amém.
0: Ave Maria, cheia de graça, o Senhor é convosco. Bendita sois vós entre as mulheres, e bendito é o fruto do vosso ventre, Jesus.
1: Santa Maria, Mãe de Deus, rogai por nós, pecadores, agora e na hora de nossa morte. Amém.
0: Ave Maria, cheia de graça, o Senhor é convosco. Bendita sois vós entre as mulheres, e bendito é o fruto do vosso ventre, Jesus.
1: Santa Maria, Mãe de Deus, rogai por nós, pecadores, agora e na hora de nossa morte. Amém.
0: Ave Maria, cheia de graça, o Senhor é convosco. Bendita sois vós entre as mulheres, e bendito é o fruto do vosso ventre, Jesus.
1: Santa Maria, Mãe de Deus, rogai por nós, pecadores, agora e na hora de nossa morte. Amém.
0: Ave Maria, cheia de graça, o Senhor é convosco. Bendita sois vós entre as mulheres, e bendito é o fruto do vosso ventre, Jesus.
1: Santa Maria, Mãe de Deus, rogai por nós, pecadores, agora e na hora de nossa morte. Amém.
0: Ave Maria, cheia de graça, o Senhor é convosco. Bendita sois vós entre as mulheres, e bendito é o fruto do vosso ventre, Jesus.
1: Santa Maria, Mãe de Deus, rogai por nós, pecadores, agora e na hora de nossa morte. Amém.
0: Ave Maria, cheia de graça, o Senhor é convosco. Bendita sois vós entre as mulheres, e bendito é o fruto do vosso ventre, Jesus.
1: Santa Maria, Mãe de Deus, rogai por nós, pecadores, agora e na hora de nossa morte. Amém.
0: Ave Maria, cheia de graça, o Senhor é convosco. Bendita sois vós entre as mulheres, e bendito é o fruto do vosso ventre, Jesus.
1: Santa Maria, Mãe de Deus, rogai por nós, pecadores, agora e na hora de nossa morte. Amém.
0: Ave Maria, cheia de graça, o Senhor é convosco. Bendita sois vós entre as mulheres, e bendito é o fruto do vosso ventre, Jesus.
1: Santa Maria, Mãe de Deus, rogai por nós, pecadores, agora e na hora de nossa morte. Amém.
0: Ave Maria, cheia de graça, o Senhor é convosco. Bendita sois vós entre as mulheres, e bendito é o fruto do vosso ventre, Jesus.
1: Santa Maria, Mãe de Deus, rogai por nós, pecadores, agora e na hora de nossa morte. Amém.

0: Pai nosso que estais no céu, santificado seja o vosso nome. Venha a nós o vosso reino, seja feita a vossa vontade, assim na terra como no céu.
1: O pão nosso de cada dia nos dai hoje, perdoai as nossas ofensas, assim como nós perdoamos a quem nos tem ofendido, e não nos deixeis cair em tentação, mas livrai-nos do mal. Amém.
0: Ave Maria, cheia de graça, o Senhor é convosco. Bendita sois vós entre as mulheres, e bendito é o fruto do vosso ventre, Jesus.
1: Santa Maria, Mãe de Deus, rogai por nós, pecadores, agora e na hora de nossa morte. Amém.
0: Ave Maria, cheia de graça, o Senhor é convosco. Bendita sois vós entre as mulheres, e bendito é o fruto do vosso ventre, Jesus.
1: Santa Maria, Mãe de Deus, rogai por nós, pecadores, agora e na hora de nossa morte. Amém.
0: Ave Maria, cheia de graça, o Senhor é convosco. Bendita sois vós entre as mulheres, e bendito é o fruto do vosso ventre, Jesus.
1: Santa Maria, Mãe de Deus, rogai por nós, pecadores, agora e na hora de nossa morte. Amém.
0: Ave Maria, cheia de graça, o Senhor é convosco. Bendita sois vós entre as mulheres, e bendito é o fruto do vosso ventre, Jesus.
1: Santa Maria, Mãe de Deus, rogai por nós, pecadores, agora e na hora de nossa morte. Amém.
0: Ave Maria, cheia de graça, o Senhor é convosco. Bendita sois vós entre as mulheres, e bendito é o fruto do vosso ventre, Jesus.
1: Santa Maria, Mãe de Deus, rogai por nós, pecadores, agora e na hora de nossa morte. Amém.
0: Ave Maria, cheia de graça, o Senhor é convosco. Bendita sois vós entre as mulheres, e bendito é o fruto do vosso ventre, Jesus.
1: Santa Maria, Mãe de Deus, rogai por nós, pecadores, agora e na hora de nossa morte. Amém.
0: Ave Maria, cheia de graça, o Senhor é convosco. Bendita sois vós entre as mulheres, e bendito é o fruto do vosso ventre, Jesus.
1: Santa Maria, Mãe de Deus, rogai por nós, pecadores, agora e na hora de nossa morte. Amém.
0: Ave Maria, cheia de graça, o Senhor é convosco. Bendita sois vós entre as mulheres, e bendito é o fruto do vosso ventre, Jesus.
1: Santa Maria, Mãe de Deus, rogai por nós, pecadores, agora e na hora de nossa morte. Amém.
0: Ave Maria, cheia de graça, o Senhor é convosco. Bendita sois vós entre as mulheres, e bendito é o fruto do vosso ventre, Jesus.
1: Santa Maria, Mãe de Deus, rogai por nós, pecadores, agora e na hora de nossa morte. Amém.
0: Ave Maria, cheia de graça, o Senhor é convosco. Bendita sois vós entre as mulheres, e bendito é o fruto do vosso ventre, Jesus.
1: Santa Maria, Mãe de Deus, rogai por nós, pecadores, agora e na hora de nossa morte. Amém.

0: Pai nosso que estais no céu, santificado seja o vosso nome. Venha a nós o vosso reino, seja feita a vossa vontade, assim na terra como no céu.
1: O pão nosso de cada dia nos dai hoje, perdoai as nossas ofensas, assim como nós perdoamos a quem nos tem ofendido, e não nos deixeis cair em tentação, mas livrai-nos do mal.
0: Ave Maria, cheia de graça, o Senhor é convosco. Bendita sois vós entre as mulheres, e bendito é o fruto do vosso ventre, Jesus.
1: Santa Maria, Mãe de Deus, rogai por nós, pecadores, agora e na hora de nossa morte. Amém.
0: Ave Maria, cheia de graça, o Senhor é convosco. Bendita sois vós entre as mulheres, e bendito é o fruto do vosso ventre, Jesus.
1: Santa Maria, Mãe de Deus, rogai por nós, pecadores, agora e na hora de nossa morte. Amém.
0: Ave Maria, cheia de graça, o Senhor é convosco. Bendita sois vós entre as mulheres, e bendito é o fruto do vosso ventre, Jesus.
1: Santa Maria, Mãe de Deus, rogai por nós, pecadores, agora e na hora de nossa morte. Amém.
0: Ave Maria, cheia de graça, o Senhor é convosco. Bendita sois vós entre as mulheres, e bendito é o fruto do vosso ventre, Jesus.
1: Santa Maria, Mãe de Deus, rogai por nós, pecadores, agora e na hora de nossa morte. Amém.
0: Ave Maria, cheia de graça, o Senhor é convosco. Bendita sois vós entre as mulheres, e bendito é o fruto do vosso ventre, Jesus.
1: Santa Maria, Mãe de Deus, rogai por nós, pecadores, agora e na hora de nossa morte. Amém.
0: Ave Maria, cheia de graça, o Senhor é convosco. Bendita sois vós entre as mulheres, e bendito é o fruto do vosso ventre, Jesus.
1: Santa Maria, Mãe de Deus, rogai por nós, pecadores, agora e na hora de nossa morte. Amém.
0: Ave Maria, cheia de graça, o Senhor é convosco. Bendita sois vós entre as mulheres, e bendito é o fruto do vosso ventre, Jesus.
1: Santa Maria, Mãe de Deus, rogai por nós, pecadores, agora e na hora de nossa morte. Amém.
0: Ave Maria, cheia de graça, o Senhor é convosco. Bendita sois vós entre as mulheres, e bendito é o fruto do vosso ventre, Jesus.
1: Santa Maria, Mãe de Deus, rogai por nós, pecadores, agora e na hora de nossa morte. Amém.
0: Ave Maria, cheia de graça, o Senhor é convosco. Bendita sois vós entre as mulheres, e bendito é o fruto do vosso ventre, Jesus.
1: Santa Maria, Mãe de Deus, rogai por nós, pecadores, agora e na hora de nossa morte. Amém.
0: Ave Maria, cheia de graça, o Senhor é convosco. Bendita sois vós entre as mulheres, e bendito é o fruto do vosso ventre, Jesus.
1: Santa Maria, Mãe de Deus, rogai por nós, pecadores, agora e na hora de nossa morte. Amém.

0: Pai nosso que estais no céu, santificado seja o vosso nome. Venha a nós o vosso reino, seja feita a vossa vontade, assim na terra como no céu.
1: O pão nosso de cada dia nos dai hoje, perdoai as nossas ofensas, assim como nós perdoamos a quem nos tem ofendido, e não nos deixeis cair em tentação, mas livrai-nos do mal. Amém.
0: Ave Maria, cheia de graça, o Senhor é convosco. Bendita sois vós entre as mulheres, e bendito é o fruto do vosso ventre, Jesus.
1: Santa Maria, Mãe de Deus, rogai por nós, pecadores, agora e na hora de nossa morte. Amém.
0: Ave Maria, cheia de graça, o Senhor é convosco. Bendita sois vós entre as mulheres, e bendito é o fruto do vosso ventre, Jesus.
1: Santa Maria, Mãe de Deus, rogai por nós, pecadores, agora e na hora de nossa morte. Amém.
0: Ave Maria, cheia de graça, o Senhor é convosco. Bendita sois vós entre as mulheres, e bendito é o fruto do vosso ventre, Jesus.
1: Santa Maria, Mãe de Deus, rogai por nós, pecadores, agora e na hora de nossa morte. Amém.
0: Ave Maria, cheia de graça, o Senhor é convosco. Bendita sois vós entre as mulheres, e bendito é o fruto do vosso ventre, Jesus.
1: Santa Maria, Mãe de Deus, rogai por nós, pecadores, agora e na hora de nossa morte. Amém.
0: Ave Maria, cheia de graça, o Senhor é convosco. Bendita sois vós entre as mulheres, e bendito é o fruto do vosso ventre, Jesus.
1: Santa Maria, Mãe de Deus, rogai por nós, pecadores, agora e na hora de nossa morte. Amém.
0: Ave Maria, cheia de graça, o Senhor é convosco. Bendita sois vós entre as mulheres, e bendito é o fruto do vosso ventre, Jesus.
1: Santa Maria, Mãe de Deus, rogai por nós, pecadores, agora e na hora de nossa morte. Amém.
0: Ave Maria, cheia de graça, o Senhor é convosco. Bendita sois vós entre as mulheres, e bendito é o fruto do vosso ventre, Jesus.
1: Santa Maria, Mãe de Deus, rogai por nós, pecadores, agora e na hora de nossa morte. Amém.
0: Ave Maria, cheia de graça, o Senhor é convosco. Bendita sois vós entre as mulheres, e bendito é o fruto do vosso ventre, Jesus.
1: Santa Maria, Mãe de Deus, rogai por nós, pecadores, agora e na hora de nossa morte. Amém.
0: Ave Maria, cheia de graça, o Senhor é convosco. Bendita sois vós entre as mulheres, e bendito é o fruto do vosso ventre, Jesus.
1: Santa Maria, Mãe de Deus, rogai por nós, pecadores, agora e na hora de nossa morte. Amém.
0: Ave Maria, cheia de graça, o Senhor é convosco. Bendita sois vós entre as mulheres, e bendito é o fruto do vosso ventre, Jesus.
1: Santa Maria, Mãe de Deus, rogai por nós, pecadores, agora e na hora de nossa morte. Amém.

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2: Eu estou chegando devagarzinho, devagarzinho, aqui na sua rádio, aqui na sua sintonia. E aí, como é que você tá? Tudo bem, meus amigos? Por aqui sou eu mesmo, Wilson Meirelles, a partir de agora, para encantar, né? Seja o seu dia, seja a sua tarde, seja a sua noite, qual seja o horário que você esteja nos ouvindo a partir de agora, obrigado pelo carinho. Vamos que vamos começar mais uma edição do programa Sertão Saudade, que já está no ar.

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0: Sucesso no sucesso, bom demais. Rick e René, mil vezes cantarei aqui no programa Sertão Saudade. Já já que eu tô de volta.
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14: Vamos trazer mais sucesso. Programa Sertão Saudade já de volta. Christian e Ralph, desejo de amar.

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0: havido tanto equilíbrio quanto desequilíbrio na ordem política, econômica e social, levando em conta a necessidade de cada país. O mundo precisa crescer para que a economia volte a crescer. Não adianta crescer só para a Alemanha, crescer só para os Estados Unidos, crescer só para a França. Não. É preciso, sem diminuir o padrão de vida deles, crescer para outros países.
1: Outro assunto em pauta foi a inteligência artificial. Junto a chefes de governo e de Estado e CEOs das principais empresas de tecnologia do mundo, o presidente Lula defendeu a regulamentação dos meios digitais para proteger direitos fundamentais de crianças, adolescentes e mulheres. E apresentou como um exemplo o Estatuto Digital para Crianças e Adolescentes, aprovado recentemente no Brasil, com obrigações para as empresas de tecnologia.
0: Fiz questão de dizer para eles duas coisas importantes que o Brasil fez: a proibição de telefone nas escolas e, segundo, o ECA Digital, que é a regulação digital mais importante feita no mundo para jovens e adolescentes. E eu queria que eles conhecessem.
1: No intervalo das reuniões ampliadas, Lula teve encontros bilaterais com o presidente do Egito, Abdel Fattah el-Sisi, e com o presidente da Ucrânia, Volodymyr Zelensky. De volta a Genebra, Lula se encontrou com o secretário-geral da Interpol, Valdeci Urquiza. A reunião tratou de ações concretas voltadas à América do Sul para fazer frente ao crime organizado transnacional. O diretor-geral da Polícia Federal, Andrei Rodrigues, destacou a colaboração do Brasil nesse trabalho.
2: Vamos reunir os 12 países sul-americanos num grande esforço para o enfrentamento ao tráfico de drogas, tráfico de armas, crimes ambientais, enfim, todos aqueles delitos que nós pudermos fazer a investigação. Ano passado, retiramos mais de 10 bilhões de reais do crime organizado e agora, com essa nova iniciativa e essa parceria, não só do Brasil, mas de todos os países com a Interpol, vai ser possível ampliar essa capacidade operacional e alcançar patrimônios ocultos.
1: Ainda na entrevista que deu aos jornalistas, o presidente Lula destacou a relação do país com a China e voltou a reafirmar a soberania brasileira, inclusive em relação às eleições. Ao final da coletiva, o presidente Lula embarcou de volta ao Brasil. De Genebra, na Suíça, Luana Karen.
3: Mais água para 498 municípios que sofrem com o período de clima seco.
4: O governo do Brasil anunciou a instalação de quase 21 mil cisternas para garantir o abastecimento nos estados do semiárido.
3: A repórter Gabriela Noronha acompanhou esse anúncio e traz para a gente os detalhes. Boa noite, Gabriela.
5: Boa noite, Luciano, Mariana, boa noite a todos que nos ouvem na Voz do Brasil. Olha, foram assinados hoje as ordens de serviço que autorizam a instalação de cerca de 21 mil cisternas. Essas unidades vão beneficiar 498 municípios em 8 estados, que são Bahia, Ceará, Minas Gerais, Paraíba, Pernambuco, Piauí, Rio Grande do Norte e Sergipe. Para esta ação, estão sendo investidos mais de 250 milhões de reais. Segundo o governo, o objetivo é garantir a captação e armazenamento de água em períodos de estiagem, além de reduzir a dependência de soluções emergenciais no semiárido brasileiro, como o abastecimento por carros-pipa. As famílias beneficiadas foram selecionadas de acordo com critérios técnicos e sociais, priorizando populações em situação de maior vulnerabilidade, inscritas no Cadastro Único, famílias chefiadas por mulheres, comunidades quilombolas e pessoas com deficiência. De acordo com o ministro da Saúde, Alexandre Padilha, a iniciativa marca um avanço importante na política de segurança hídrica no país.
6: Com acesso à água de qualidade, de forma permanente, com estruturas resilientes, com tecnologias adaptadas à realidade local, mecanismos que garantam formas resilientes para enfrentar de forma transitória situações das tragédias climáticas ou da seca ou das enchentes, são fundamentais.
5: E olha, desde 2023, o governo do Brasil já entregou mais de 121 mil unidades de cisternas por meio do programa Cisternas. A maioria das distribuições se concentra nos estados do semiárido do Brasil. Mas o programa também beneficia comunidades na região amazônica, assim como em localidades de Mato Grosso do Sul, Goiás e Rio Grande do Sul, e utilizando aí tecnologias que se adequam às particularidades dessas regiões. As cisternas implementadas pelo programa têm uma capacidade que varia de 16 mil a 52 mil litros de

0: água, o que possibilita o armazenamento seguro durante as secas. Mariana, Luciano.
1: Obrigada, Gabriela Noronha, pelas informações ao vivo na Voz do Brasil.
2: E outra forma de garantir segurança hídrica para a população mais vulnerável é por meio da tarifa social de água e esgoto.
1: O benefício já chegou a 1.905 municípios, onde vivem mais de 156 milhões de brasileiros.
2: E a Agência Nacional de Águas e Saneamento Básico, ANA, alerta que o prazo para a implantação ou implementação da tarifa se encerra em dezembro deste ano.
1: A tarifa social foi criada por lei em 2024.
3: A tarifa social de água e esgoto chegou em municípios onde vivem mais de 156 milhões de brasileiros. O benefício garante desconto de pelo menos 50% na conta de água e esgoto para famílias de baixa renda inscritas no Cadastro Único ou que tenham integrantes que recebem o benefício de prestação continuada, o BPC. A implementação ocorre em diferentes etapas, como a coleta de dados do Cadastro Único e do BPC, ajustes de equilíbrio econômico-financeiro dos contratos e a conclusão do benefício pelos prestadores de serviço. A meta é que a tarifa social esteja implementada em todo o país até dezembro, explica Silvano Silvério e superintendente de regulação de saneamento básico da ANA.
4: A partir de dezembro de 2026, já não estará cumprindo a lei aqueles municípios que não tiverem a tarifa social instituída, né? Isso é muito importante, então é preciso correr com esse processo de obter as informações do Cade Único, do BPC, fazer os estudos em reequilíbrio econômico-financeiro, implementar a tarifa até dezembro de 2026, que é o limite dado pela lei.
3: A tarifa social de água e esgoto foi criada por lei em 2024 e busca ampliar o acesso à população de baixa renda a um serviço essencial, com a concessão automática do desconto a partir das informações do Cade Único e do BPC. Reportagem Pablo Mundim.
2: Para facilitar o acesso aos serviços de saúde e humanizar os atendimentos, o governo do Brasil já entregou mais de 3.300 veículos para transportar a população que mora a mais de 50 quilômetros de distância dos grandes centros urbanos.
1: São vans, micro-ônibus e ambulâncias adquiridos com um investimento de R$1,4 bilhão.
2: A medida faz parte do programa Agora Tem Especialistas.
5: Foram entregues 3.300 veículos, entre vans, micro-ônibus e ambulâncias. Muitos desses veículos vão atender pacientes que moram longe e precisam percorrer mais de 50 quilômetros de distância para passar por uma consulta, fazer exames, cirurgias ou tratamentos especializados pelo SUS. Dos 3.300 veículos adquiridos, 1.824 serão entregues diretamente às prefeituras para uso em várias finalidades. Os outros 1.476 vão ser direcionados ao transporte de pacientes de radioterapia e hemodiálise. É o que explica o secretário de Atenção Especializada à Saúde, Mozart Salles.
6: Todo brasileira e brasileiro acima de 50 quilômetros de um serviço de hemodiálise e de radioterapia terá direito a usar o transporte sanitário e numa situação delicada, no caso da radioterapia, até utilizando aí as ambulâncias tipo A.
5: A ação faz parte do programa Agora Tem Especialistas, Caminhos da Saúde. O investimento é de R$1,4 bilhão na compra dos veículos. Mozart Salles, do Ministério da Saúde, destaca que a ideia é reduzir problemas de transporte e democratizar o acesso à rede pública de saúde.
6: O programa, ele é uma iniciativa extremamente importante para a democratização, humanização do acesso e qualificação desse acesso. Alguns equipamentos e estruturas, elas são agrupadas em determinadas regiões e cidades. E ao agrupar, você acaba gerando um problema e uma necessidade, que é o deslocamento dos pacientes das cidades menores para os centros maiores.
5: Além do aumento do atendimento especializado e a oferta de transporte, o programa Agora Tem Especialistas prevê mais atendimentos em exames e cirurgias. Reportagem Márcia Fernandes.
1: Em 2027, tem Copa do Mundo Feminina da FIFA na América do Sul e o Brasil se prepara para sediar a competição pela primeira vez.
2: Durante participação no programa Bom Dia Ministro, transmitido pela empresa Brasil de Comunicação, o ministro do Esporte, Paulo Henrique Cordeiro, ressaltou que o maior impacto do evento será a inclusão.
1: O ministro destacou que a prioridade do governo é trazer o futebol feminino para um patamar de igualdade em relação ao masculino e garantir a permanência de meninas e mulheres no esporte.
7: Pode ter certeza que o maior legado que nós vamos ter dessa Copa não é um legado de infraestrutura física. É uma mudança de como encara o futebol masculino e feminino. De incluir mais meninas e jovens com essa concepção de gênero, fazendo com que o futebol mude e traga as mulheres e traga as meninas para essa prática desportiva. E essa é a nossa principal ideia, fazer com que as mulheres possam efetivamente estar no futebol.
2: O ministro Paulo Henrique Cordeiro falou também dos esforços do governo na ampliação da lei de incentivo ao esporte.
1: A medida, criada em 2006, se tornou permanente no final do ano passado.
2: Na entrevista, o ministro do Esporte ressaltou os avanços a partir da mudança e fez um balanço dos investimentos.
7: Na nossa lei de incentivo ao esporte, nós ultrapassamos, no ano passado, mais de R$1 bilhão investidos. Nós somos um país de dimensão continental, obviamente com carências mil. A lei de incentivo ao esporte precisa efetivamente ampliar o seu alcance para que nós possamos levar políticas públicas de esporte, tanto em infraestrutura, na construção de novos equipamentos, quanto na recuperação de equipamentos já existentes e também de projetos de esporte com qualidade para a nossa população.
1: E o governo do Brasil está apertando o cerco contra ações maliciosas de sites de apostas online, as chamadas bets.
2: Um acordo assinado pelos Ministérios da Fazenda e da Justiça e Segurança Pública vai combater os chamados padrões manipulativos.
1: São recursos visuais usados para induzir usuários a gastarem sem consciência dos riscos.
2: A ação prevê fiscalização de propagandas abusivas e estudos sobre os perigos do vício em jogos digitais.
8: A Secretaria de Prêmios e Apostas do Ministério da Fazenda e a Secretaria Nacional de Direitos Digitais do Ministério da Justiça e Segurança Pública assinaram um acordo de cooperação técnica para aumentar a proteção dos consumidores em relação aos jogos de aposta online. Segundo o governo, o objetivo do acordo é desenvolver ações para identificar e combater os chamados padrões manipulativos, recursos utilizados pelas plataformas digitais que podem influenciar indevidamente o comportamento dos usuários e comprometer a tomada de decisões conscientes. Os Ministérios da Fazenda e da Justiça vão atuar em conjunto para compartilhar informações e experiências que possam contribuir para o fortalecimento da regulação e da fiscalização do setor. A cooperação também prevê análises sobre publicidade responsável, transparência das plataformas, mecanismos de proteção aos consumidores e classificação de riscos associados ao uso de jogos e apostas. Priscila Machado, para a Voz do Brasil.
1: O novo Desenrola Brasil chega à marca de R$10.300.000 em operações de crédito com uso do FGTS.
2: A utilização dos recursos do Fundo de Garantia por Tempo de Serviço foi registrada pelo Ministério do Trabalho e Emprego em mais de 17 mil renegociações de dívidas no âmbito do programa.
9: O uso do FGTS como garantia para renegociação de dívidas no programa Desenrola Brasil movimentou R$10.300.000 em operações até junho. Ao todo, foram registradas 17.085 operações de crédito, com valor médio de R$604,73 por trabalhador. Os dados foram apresentados pelo Ministério do Trabalho e Emprego nesta terça-feira, durante reunião do Conselho Curador do FGTS. O levantamento também aponta maior participação das mulheres na utilização da modalidade. 55% dos contratos foram firmados por trabalhadoras, enquanto os homens representam 45% das operações realizadas. Em relação à distribuição regional, o Sudeste concentra a maior parcela das operações, com 50% do total. Em seguida, aparecem o Nordeste, Sul, Centro-Oeste e Norte. Thaísa Vitória, para a Voz do Brasil.
1: Grandes propriedades rurais na Amazônia estão recebendo orientações do IBAMA para tentar evitar incêndios florestais.
2: A medida faz parte da Operação Apoena, que começou este mês.
10: Donos de grandes propriedades rurais na Amazônia Legal estão recebendo um aviso do IBAMA. Ou adotam medidas contra o fogo agora, ou serão punidos. É a estratégia da Operação Apoena, que começou este mês para tentar se antecipar aos incêndios florestais. O Instituto notificou fazendas no Pará, Mato Grosso, Amazonas, Rondônia, Acre, Maranhão e Roraima, que têm maior risco de queimadas. Jair Schmidt, presidente substituto do IBAMA, explica as principais orientações.
11: A primeira delas é que, em hipótese alguma, utilize e faça qualquer uso do fogo na vegetação sem a devida autorização de queima controlada do órgão ambiental competente. O segundo alerta, em caso de qualquer ocorrência de incêndio, que ele imediatamente comunique aos órgãos de controle, aos órgãos de combate, né, para estabelecer as medidas de resposta.
10: Os donos de terras também são obrigados a limpar o material combustível e a vegetação seca, além de criar aceiros para segurar as chamas. As ações tentam diminuir os impactos do Super El Niño, que pode agravar a seca na região este ano. E o governo já destinou mais recursos para fortalecer o combate aos incêndios florestais. Na última segunda-feira, foi autorizado um crédito extraordinário de 337 milhões e 500 mil reais para o Ministério do Meio Ambiente e Mudança do Clima. Recurso que vai permitir medidas como compra de equipamentos, pagamento de diárias de equipes e aluguel de aeronaves. Jair Schmidt, do IBAMA, comenta outras ações para o período da seca.
11: Nós estamos também com um número recorde de contratação de brigadistas. O governo federal deve contratar esse ano aí mais de 4.400 brigadistas. O IBAMA ele tem uma previsão aí, de dispor aí de até 19 aeronaves. Nós estamos mobilizando mais de 400 veículos especializados voltados ao combate de incêndios florestais.
10: Quem descumprir as notificações do IBAMA ou for flagrado queimando a vegetação sem autorização, será multado e poderá ter a propriedade embargada. Reportagem Luciana Colares de Holanda.
1: O Brasil passa a contar com a rede de proteção aos direitos da pessoa idosa.
2: A iniciativa vai assegurar direitos com base nos princípios da equidade, da não discriminação e do respeito à diversidade.
12: Foi instituída pelo governo federal a Rede Nacional de Proteção e Defesa dos Direitos Humanos das Pessoas Idosas. A iniciativa visa promover a articulação entre os estados e a cooperação entre os órgãos e entidades públicas na garantia, promoção e proteção dos direitos humanos das pessoas idosas. Órgãos e entidades da administração pública podem aderir à Rede Nacional de Proteção e Defesa dos Direitos Humanos das Pessoas Idosas. A adesão será voluntária. A rede tem como atribuição recomendar a realização de diagnósticos sobre o envelhecimento populacional e os direitos humanos, propor estratégias para acompanhar o acesso das pessoas idosas às políticas setoriais e fortalecer os fóruns, movimentos e entidades com atuação na defesa dos direitos das pessoas idosas e na participação social. A coordenação geral será feita pelo Ministério dos Direitos Humanos e da Cidadania, junto com o Conselho Nacional dos Direitos da Pessoa Idosa. Daniele Popó para a Voz do Brasil.
1: Mais arte e música nas salas de aula de todo o país.
2: Um estudo divulgado essa semana mostrou que o uso de materiais dessas disciplinas em escolas públicas aumentou quase 10% desde 2019.
1: O que trouxe ganhos para o desempenho dos alunos dessas instituições e para sua trajetória escolar.
13: Uma pesquisa inédita realizada pelo Instituto Itaú, em parceria com os Ministérios da Cultura e da Educação, mostrou que o uso de materiais de arte e música nas escolas públicas aumentou, alcançando 45% das instituições em 2024. Em 2019, o índice era quase 10% menor, segundo dados do Censo Escolar. Essa ampliação está associada a melhores notas em língua portuguesa e matemática, entre outros benefícios. É o que explica Eduardo Saron, presidente da Fundação Itaú.
14: Quando a educação se junta com cultura, a gente vai mais longe. A gente cria pertencimento, a gente impacta a trajetória escolar deste jovem. Então a ideia que esses estudos possam oferecer ainda mais elementos para fortalecer a escola de tempo integral, com mais matemática, mais língua portuguesa, mais ciência, mas com mais arte, mais cultura, mais esporte.
15: O estudo aponta ainda outros reflexos na trajetória escolar. O uso dos materiais pedagógicos está associado a taxas de reprovação e de abandono ligeiramente mais baixas, além de menores índices de distorção idade-série. O estado de São Paulo lidera em volume absoluto, passando de 7.140 escolas com materiais de artes e música em uso em 2019 para 8.681 em 2024. Para a ministra da Cultura, Margarete Menezes, aumentar a presença da arte e da música em sala de aula é investir na formação do ser humano como um todo.
16: Então isso é um ativo importantíssimo que a gente tem que mudar a nossa maneira de perceber, qualificar esses talentos. Porque quando a gente qualifica o talento através da cultura e da arte, não é só pela cultura e arte que ela é aproveitada. Ela se expande para qualquer outra direção das suas profissões. Então, é a qualificação do ser humano.
15: Para garantir a sustentabilidade das ações, o estudo apresenta algumas recomendações, como planejamentos conjuntos entre as pastas da cultura e da educação, destinação de recursos públicos para investimentos em salas multiuso e na contratação de profissionais, e integração de práticas artísticas e culturais no currículo de tempo integral. Reportagem Natália Koslick.
2: E essas foram as notícias do Governo do Brasil.
1: E agora com o Minuto do TCU e em seguida as notícias do Poder Judiciário e do Congresso Nacional. Boa noite.
2: Boa noite para você, até amanhã.
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18: O Tribunal de Contas da União fez auditoria para avaliar o desenvolvimento do transporte hidroviário no Brasil, que utiliza rios e canais para movimentar cargas por embarcações. A fiscalização apontou que o país possui uma extensa rede com potencial para navegação, mas ainda aproveita pouco a estrutura. Hoje, a maior parte das mercadorias é transportada por rodovias. Na avaliação do TCU, o transporte hidroviário pode reduzir custos, aumentar a eficiência logística e diminuir impactos ambientais. A auditoria identificou problemas como falhas de planejamento, falta de coordenação entre órgãos públicos e dificuldades na execução de investimentos para o setor. Também foram apontadas falhas para definir prioridades e acompanhar projetos. O tribunal fez recomendações para melhorar a gestão. Saiba mais em tcu.gov.br.
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19: STF decide manter até 30 de junho de 2027 a aplicação dos critérios de repartição dos recursos do Fundo de Participação dos Estados e do Distrito Federal.
20: STJ mantém ações penais contra engenheiros da Vale e de empresa alemã por rompimento da barragem Brumadinho.
19: TSE e partidos políticos firmam acordo pela integridade das eleições 2026.
20: Boa noite, eu sou Marcela Luiza.
19: Eu sou Walter Lima.
20: Supremo Tribunal Federal decide manter até 30 de junho de 2027 a aplicação dos critérios de repartição dos recursos do Fundo de Participação dos Estados e do DF.
19: O prazo foi fixado como improrrogável. Marcelo Della Libera.
21: O Fundo de Participação dos Estados e do Distrito Federal é uma transferência de dinheiro do governo federal para os entes da federação. A Constituição determina que os recursos sejam distribuídos com o objetivo de reduzir desigualdades regionais. Por isso, a regra de rateio considera fatores como população e renda. Uma ação do Estado de Alagoas questionava a lei que define os critérios de repartição dos recursos do fundo. Em 2023, o Supremo declarou inconstitucionais trechos dessa norma, mas manteve as regras em vigor até 31 de dezembro de 2025, para dar tempo ao Congresso de aprovar uma nova lei. Como o Legislativo não editou a nova regra, o presidente do STF, ministro Edson Fachin, prorrogou a validade dos critérios até 1º de março. A decisão foi referendada pelo plenário. Depois, em março, Carmen Lúcia prorrogou novamente a aplicação das regras por 90 dias. O prazo terminou sem que houvesse nova legislação. Por isso, a ministra decidiu conceder mais 30 dias e enviar o tema ao plenário. O colegiado, então, decidiu prorrogar até 30 de junho de 2027 a aplicação dos atuais critérios de repartição dos recursos do Fundo de Participação dos Estados e do Distrito Federal. O prazo foi fixado como improrrogável.
20: STJ mantém ações penais contra engenheiros da Vale e de empresa alemã por rompimento da barragem da mina do Córrego do Feijão, em Brumadinho, Minas Gerais.
0: No desastre, 272 pessoas morreram. Fátima Uchoa.
4: Pela acusação, três profissionais da TUVSUD teriam participado da emissão de declarações de estabilidade da barragem, mesmo com indícios de comprometimento da segurança. Já um engenheiro da Vale é acusado em relação à gestão dos riscos da estrutura, como a obtenção de declarações de estabilidade supostamente irregulares e a não adoção de medidas de emergência. O relator na sexta turma do STJ, ministro Sebastião Reis Júnior, observou que o habeas corpus para o trancamento de ação penal só é concedido quando não há justa causa ou quando fica evidente que o acusado não participou do delito, mas não se justifica se exige exame técnico aprofundado dos fatos, como nesse caso.
20: TSE e partidos políticos firmam acordo pela integridade das eleições 2026.
0: Dos 30 partidos registrados no Brasil, 26 aderiram à iniciativa. Fábio Ruas.
22: O acordo foi firmado entre o presidente do TSE, ministro Cássio Nunes Marques, e representantes dos partidos. O documento reforça compromissos para as eleições de outubro, entre eles o combate à desinformação. O acordo também destaca a importância dos partidos na fiscalização e nas auditorias do sistema eletrônico de votação, além da promoção da acessibilidade e do enfrentamento à violência política, especialmente contra as mulheres.
20: Indígenas de Oiapoque, no extremo norte do Amapá, começaram a ser atendidos hoje na itinerância Cidadania Aqui com Você.
0: Até 2 mil pessoas devem receber suporte jurídico gratuito nestes dois primeiros dias. Rafael Silva.
23: O mutirão está concentrado na aldeia Manga, cerca de 22 quilômetros de Oiapoque. Indígenas de diversas aldeias da região chegaram cedo para receber suporte jurídico nas áreas trabalhista, previdenciária, de saúde, social, entre outros. Mais de 150 profissionais de diversos órgãos se juntam ao mutirão organizado pela Justiça do Trabalho. A proposta é concentrar em um único local e de graça serviços que normalmente exigiriam viagens longas e custos elevados para os moradores da região. No sábado e domingo, a itinerância vai atender indígenas da aldeia Espírito Santo.
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20: Uma boa noite.
0: E até amanhã.
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26: Eu sou Paula Groba.
27: E eu sou Humberto Pinheiro.
26: E estes são os destaques de hoje do Jornal do Senado, que começa agora.
27: Aprovada a inclusão de educação política e cidadania nas escolas.
26: PEC da aposentadoria especial de agentes de saúde e de endemias pode ir ao plenário na próxima semana.
27: Segue para a sanção Banco Nacional de Boas Práticas contra a Violência à Mulher.
26: Boa noite.
27: Boa noite.
26: Como funcionam os três poderes? Qual é o papel do cidadão na democracia? E de que forma as decisões políticas impactam o dia a dia da população? Questões como essas poderão ganhar mais espaço nas salas de aula.
27: Seguiu para a sanção presidencial o projeto que torna obrigatório o ensino de educação política e direitos da cidadania nas escolas brasileiras. A proposta busca ampliar o conhecimento dos estudantes sobre as instituições do país e fortalecer a participação Informação do Cidadão. Repórter Douglas Castilho.
3: O conteúdo não será incluído como disciplina, mas estará inserido no contexto do ensino da realidade social e política, que já é obrigatório e será ministrado como tema multidisciplinar e transversal, perpassando diversas matérias. O senador Jordano, do Podemos de São Paulo, se manifestou a favor da iniciativa.
5: Das pessoas saberem o que é um vereador, o que é um deputado estadual, do que é um deputado federal, do que faz uma casa legislativa, o que é o Senado da República. Nesse momento de discute muito política, mas poucas pessoas da população sabem o que os poderes fazem.
3: O senador Hamilton Mourão, do Republicanos de São Paulo, foi em sentido contrário, preocupado com o que chamou de ideologização.
6: Quem é que vai ministrar essa aula? São aquelas docentes formados em escolas de nível superior, onde nós sabemos qual é a corrente ideológica que predomina.
3: Além de Mourão, outra senadora que fez questão de marcar sua posição e registrar voto em contrário foi Damaris Alves, do Republicanos do Distrito Federal. O texto vai à sanção presidencial.
26: E o Senado aprovou um projeto de lei complementar que proíbe o contingenciamento de recursos destinados às agências reguladoras federais. A proposta busca garantir autonomia financeira a esses órgãos responsáveis pela fiscalização de setores essenciais, como saúde, transporte, energia, telecomunicações e mineração.
27: O texto segue agora para análise da Câmara dos Deputados. Segundo o relator, senador Marcos Rogério, do PL de Rondônia, a medida evita prejuízos às atividades de controle e regulação.
7: A descontinuidade de fiscalizações, análises técnicas e processos tende a acumular passivos administrativos, atrasar decisões, ampliar litígios e exigir posteriormente esforços orçamentários mais elevados para recompor a capacidade operacional perdida.
26: O presidente do Senado, Davi Alcolumbre, sinalizou a possibilidade de colocar em votação na próxima semana a proposta de emenda à Constituição que concede aposentadoria especial aos agentes comunitários de saúde e aos agentes de combate às endemias. Ele lembrou que o texto já foi aprovado pela Câmara dos Deputados e recebeu apoio unânime na Comissão de Constituição e Justiça do Senado.
27: Pela proposta, os agentes terão direito à aposentadoria com idade mínima de 57 anos para mulheres e 60 anos para homens, desde que comprovem 25 anos de contribuição e de efetivo exercício na atividade profissional. Alcolumbre afirmou que é necessário garantir ao Senado a oportunidade de analisar uma reivindicação considerada importante para, segundo ele, cerca de 400 mil trabalhadores em todo o país.
6: É impossível um presidente do Senado Federal ser o único responsável por prejudicar a vida de 400 mil agentes comunitários de saúde ou de agentes de endemia. E eu não percebi no ano passado, em nenhum momento, que alguém disse que isso aqui era uma bomba muito grande fiscal no Brasil. E eu estou cansado de ser cobrado todos os dias como um homem que está desestabilizando as contas públicas brasileiras, as finanças do nosso país.
26: Uma proposta que proíbe a obrigatoriedade da vacinação contra a Covid-19 avançou no Senado.
27: A Comissão de Direitos Humanos aprovou a transformação de uma sugestão legislativa apresentada por um cidadão do Ceará em projeto de lei. A proposta agora passa a ser analisada pelo Congresso Nacional. Os detalhes com o repórter Márcio Maturana.
8: Uma sugestão que proíbe a obrigação de vacina contra a Covid-19 virou projeto de lei. A ideia foi encaminhada por um cidadão do Ceará por meio do portal E-Cidadania, ainda durante a pandemia. O relatório favorável do senador Márcio Bittar, do PL do Acre, lido pelo senador Jaime Bagatoli, do PL de Rondônia, destacou o direito à liberdade individual.
9: Ainda que pareça ter perdido o objetivo, em razão de inexistir, no momento, imposição vigente de vacinação obrigatória, a sugestão mantém relevante mérito por buscar assegurar, de forma permanente, a inviolabilidade da liberdade individual, o direito à objeção da consciência e a proteção da integridade física do cidadão brasileiro.
1: Qualquer pessoa pode enviar uma ideia legislativa pelo portal senado.leg.br/e-cidadania.
26: E a Comissão de Relações Exteriores aprovou o acordo da Organização Mundial do Comércio que elimina tarifas de importação para aeronaves civis, motores, peças e outros componentes do setor aeronáutico.
27: A proposta busca ampliar a competitividade da indústria e fortalecer o comércio internacional na área de aviação. O texto segue agora para análise do plenário do Senado. Repórter Rodrigo Rezende.
10: Entre 2018 e 2022, o mercado de aviação civil movimentou 3,7 trilhões de dólares em todo o mundo. O acordo assinado pelo Brasil na Organização Mundial do Comércio sobre as negociações de aeronaves civis permite ao país participar ainda mais do setor, onde a Embraer já conta com destaque. O relator do acordo, senador Nelsinho Trade, do PSD de Mato Grosso do Sul, explica algumas vantagens do texto.
11: Porque o acordo sobre o comércio de aeronaves civis da OMC é um instrumento multilateral que objetiva a máxima liberalização do mercado mundial de aviação. Nesse sentido, ele assegura a eliminação de tarifas de importação para aeronaves, motores e peças, proíbe subsídios à exportação e reduz barreiras não tarifárias aos signatários.
10: O acordo, assinado em 1979 e atualizado em 2015, prevê a eliminação de tarifas para componentes de aviação como turbinas, partes de aeronaves, simuladores de voo, pontes de embarque de passageiros e produtos utilizados a bordo.
26: A Comissão de Constituição e Justiça aprovou um projeto que permite a continuidade de ações de divórcio e de dissolução de união estável mesmo após a morte de uma das partes. A proposta evita a extinção automática do processo e garante a análise de questões como partilha de bens e outros direitos discutidos em juízo.
27: Segundo a relatora, senadora Elisiane Gama, do PSD do Maranhão, a medida preserva a vontade manifestada em vida e evita prejuízos a familiares e herdeiros. O projeto está pronto para votação em plenário, com pedido de urgência.
12: O projeto de lei é importante porque acaba assegurando o direito dessa mulher ou desse homem em vida. Isso é muito importante. É o respeito, inclusive, à memória dessas pessoas.
26: E seguiu para a sanção presidencial um projeto que cria um Banco Nacional de Boas Práticas para reunir e divulgar ações, programas e políticas públicas que já apresentaram resultados positivos na prevenção e no enfrentamento da violência contra a mulher.
27: A ideia é identificar e replicar iniciativas que dão certo no combate a esse crime. Repórter Alexandre Campos.
13: O banco conterá dados como nome do programa, ação ou projeto, data de sua vigência e descrição sumária do local, perfil e número de pessoas atendidas, além de órgãos públicos envolvidos em sua implementação. Relatora do projeto na Comissão de Direitos Humanos, a senadora Roberta Accioli, do Republicanos de Roraima, lembrou que o banco, além de valorizar as iniciativas exitosas implementadas no país, vai permitir que essas experiências sejam multiplicadas.
14: Isso facilitará não apenas a consulta e o intercâmbio de informações entre os entes federados, mas também o aproveitamento desses dados pela sociedade e soluções inovadoras possíveis de gerar benefícios concretos para a formulação e o aperfeiçoamento de políticas públicas de combate à violência de gênero.
13: Dados do Atlas da Violência de 2026 indicaram que entre 2014 e 2024, 46.336 mulheres foram assassinadas no Brasil.
27: Com edição de Paula Groba e trabalhos técnicos de Eliseu Caires, o Jornal do Senado fica por aqui. Acompanhe agora as notícias da Câmara dos Deputados. Boa noite.
26: Boa noite e até amanhã.
24: 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Câmara garante atestado para funcionários acompanharem filhos doentes.
15: Plenário estabelece mudanças na estrutura da Advocacia Geral da União.
24: Avança projeto de lei que aumenta a punição para ameaças feitas por Pix.
16: O
2: Boa noite. Ranieri Paulino, do Republicanos, destaca iniciativas desenvolvidas na Paraíba para coibir a violência contra a mulher e combater o feminicídio. O deputado acredita que programas de conscientização e acolhimento têm fortalecido a rede de apoio às vítimas.
4: Ranieri Paulino também ressalta a atuação de órgãos públicos na defesa dos direitos das mulheres, além de medidas legislativas voltadas à responsabilização de agressores. Para ele, o enfrentamento à violência exige ações permanentes de prevenção, proteção e mudança cultural.
2: Flávio Nogueira, do PT do Piauí, é autor de projeto que aumenta as penalidades para quem utilizar o Pix para fazer ameaças, perseguições e intimidações. A ideia, segundo ele, é ampliar a proteção das vítimas, especialmente mulheres, alvo de violência psicológica.
4: Flávio Nogueira destaca a importância desse sistema de pagamentos como uma inovação tecnológica brasileira, mas alerta para o uso indevido da ferramenta por criminosos que utilizam o campo de descrição das transferências para praticar assédio e ameaças.
2: O projeto que aumenta a pena para ameaças feitas por Pix já foi aprovado na Comissão de Constituição e Justiça. Entenda como funciona com a repórter Paula Bittar.
16: A Comissão de Constituição e Justiça da Câmara aprovou um projeto que aumenta as penas para os crimes de ameaça, de perseguição e de violência psicológica contra a mulher quando cometidos no campo de mensagem do Pix. O Pix é o meio de pagamento eletrônico instantâneo criado pelo Banco Central, que entrou em funcionamento em 2020. O texto estabelece que no crime de ameaça, que tem pena inicial de detenção de 1 a 6 meses ou multa, a penalidade é aumentada de 1/3 até a metade se o crime é cometido por mensagem do Pix. No caso da perseguição, com pena inicial de reclusão de 6 meses a 2 anos e multa, a pena é aumentada da metade se o crime for pela mensagem do Pix. E o aumento também é de metade para crime cometido pela mensagem do Pix no caso de violência psicológica contra a mulher, que tem pena inicial de reclusão de 6 meses a 2 anos e multa se a conduta não constituir crime mais grave. O autor, deputado Flávio Nogueira, do PT do Piauí, disse que apresentou o projeto para coibir uma prática que tem sido cada vez mais comum nos crimes de violência contra mulheres. Segundo ele, em muitos casos, o valor enviado é mínimo, irrisório, e serve apenas como um veículo para que a mensagem abusiva alcance a vítima, mesmo diante de medidas protetivas, bloqueios em redes sociais ou tentativas de afastamento. A deputada Érica Cocai, do PT do Distrito Federal, também defendeu o projeto.
17: Esse instrumento Pix, que reafirma a nossa soberania, que reafirma, sem dúvida nenhuma, a democracia, que reafirma a inclusão, não pode ser um instrumento para propagar, para incentivar ou para efetivar violências contra as mulheres. Violência contra as mulheres é uma luta que é absolutamente estruturante para a construção de uma sociedade mais justa e mais igualitária.
16: O projeto que aumenta as penas nos crimes de ameaça, de perseguição e de violência psicológica contra a mulher quando cometidos no campo de mensagem do Pix ainda depende de análise pelo plenário. Da Rádio Câmara de Brasília, Paula Bittar.
18: Direitos Humanos.
4: Benedita da Silva, do PT do Rio de Janeiro, destaca a aprovação na Comissão de Direitos Humanos de projeto que reconhece a responsabilidade do Estado pela chacina de Acari. Ela lembra que 11 jovens foram sequestrados em julho de 1990, sem que os corpos tenham sido encontrados.
2: Benedita da Silva afirma que a proposta prevê pensão vitalícia aos familiares das vítimas, como reparação moral e simbólica pelo desaparecimento forçado. A legisladora acrescenta que o texto também define a data de 26 de julho como Dia Nacional das Vítimas de Desaparecimentos Forçados.
18: Justiça.
4: A Câmara aprovou o projeto que altera a estrutura da Advocacia Geral da União. O repórter Marcelo Lascher explica as mudanças.
19: O plenário da Câmara aprovou o projeto que inclui a Procuradoria-Geral Federal e a Procuradoria-Geral do Banco Central entre os órgãos da Advocacia Geral da União, a AGU. A Procuradoria-Geral Federal é responsável por representar na Justiça as autarquias e fundações públicas federais, com o INSS, o IBAMA e as universidades. Hoje, a direção da AGU é composta pelo Advogado-Geral da União, pelas Procuradorias-Gerais da União e da Fazenda Nacional, pelo Conselho Superior da AGU e pela Corregedoria-Geral da Advocacia da União. O projeto aprovado e enviado pelo governo ao Congresso altera a lei orgânica da AGU para permitir que as carreiras jurídicas de procurador federal e de procurador do Banco Central também passem a integrar o órgão. O projeto foi criticado em plenário e o deputado Kim Kataguiri, do Missão de São Paulo, diz que a alteração aumenta os poderes do advogado-geral da União e pode comprometer a autonomia de outros órgãos como o Banco Central.
0: O principal argumento sendo utilizado aqui é o seguinte: todos os órgãos que já estão subordinados à Advocacia Geral da União vão continuar subordinados. Eu duvido muito que haveria essa mobilização política em torno dessa matéria se fosse para não mudar nada. E me causa preocupação a possibilidade de diminuir a autonomia das autarquias, a autonomia das agências reguladoras, a autonomia do Banco Central e, ao mesmo tempo, dar superpoderes para que o advogado-geral da União avoque para si causas que não deveriam ser da sua competência.
19: O relator da proposta, o deputado Lafayette de Andrada, do PL Mineiro, negou que a proposta ameace a autonomia de outros órgãos, mas admitiu um erro que na redação original permitia que o advogado-geral da União indicasse o procurador da Fazenda Nacional e o procurador-geral do Banco Central sem ouvir o ministro da Fazenda e o presidente do Banco Central, o que foi corrigido no texto final. A proposta aprovada determina que esses cargos são de indicação conjunta do advogado-geral da União com o ministro da Fazenda e o presidente do Banco Central. Para Lafayette de Andrada, o texto apenas incorpora à AGU carreiras que, na prática, já são subordinadas ao advogado-geral da União.
5: Alguns jornalistas, sem ler o projeto, publicaram algumas matérias alarmistas dizendo que esse projeto confere poderes agigantados ao advogado-geral da União, o que não é verdade. O que esse projeto traz, na verdade, é incorporando ao escopo da AGU as carreiras que hoje, na prática, já são comandadas pelo AGU, que são a Procuradoria da Fazenda Nacional e a Procuradoria do Banco Central.
19: O projeto, que inclui a Procuradoria-Geral Federal e a Procuradoria-Geral do Banco Central entre os órgãos da Advocacia-Geral da União, seguiu para análise do Senado. Da Rádio Câmara de Brasília, com informações de Antônio Vital, Marcelo Larcher.
18: Trabalho.
2: Merlon Solano, do PT do Piauí, cobra do Senado o andamento da proposta de emenda à Constituição que reduz a jornada de trabalho e acaba com a escala 6x1. Ele lembra que a PEC recém-aprovada na Câmara prevê 2 dias de descanso semanal sem redução salarial.
18: Merlon Solano aponta a melhoria na qualidade de vida dos brasileiros como um dos fatores de destaque. Em sua opinião, a aprovação da matéria no Senado vai contribuir para a atualização da CLT, reduzindo o adoecimento e o número de acidentes de trabalho.
2: Já Luiz Lima, do Novo do Rio de Janeiro, celebra a retirada de urgência do projeto do governo que coloca fim à escala 6x1. Segundo ele, executivo e lideranças do legislativo perceberam os impactos negativos da medida, como o encarecimento de serviços básicos, como as tarifas de ônibus.
18: Na avaliação de Luiz Lima, diante de um cenário de inflação, juros altos, endividamento público e alta informalidade, a matéria é irresponsável e, caso prospere, vai prejudicar profissionais que dependem de comissões e gorjetas e diminuir a competitividade internacional do Brasil.
2: Pedro Aihara, do PP de Minas Gerais, defende a derrubada de veto a projeto que estabelece regras nacionais para a idade máxima de ingresso nas polícias militares e nos corpos de bombeiros. Ele esclarece que a proposta amplia de 30 para 35 anos o limite de entrada em concursos.
18: Pedro Aihara defende que a mudança atualiza a legislação diante do aumento da expectativa de vida e das novas exigências de formação para o ingresso nas carreiras militares. O parlamentar pede apoio à análise do veto a ser apreciado em sessão do Congresso Nacional.
2: Aloysio Mendes, do Republicanos, homenageia os 190 anos da Polícia Militar do Maranhão. O deputado exalta a atuação da corporação na proteção da sociedade e na preservação da ordem pública.
18: Aloysio Mendes reconhece o trabalho de homens e mulheres que integram a instituição e cumprem papel fundamental no sistema de segurança do Maranhão. Ele diz que a corporação tem uma trajetória marcada pela dedicação ao serviço público.
20: Economia.
2: Bomgás, do PT do Rio Grande do Sul, registra a participação de membros do Ministério da Fazenda em audiência na Câmara para debater o cenário econômico do país. Segundo o deputado, foram apresentadas na reunião medidas para estimular o crescimento, ampliar o emprego e conter a inflação.
18: Bungás também defende ações do governo para enfrentar os efeitos de crises internacionais sobre a economia brasileira. O parlamentar cita avanços na reforma tributária e a ampliação da faixa de isenção do imposto de renda como medida voltada à redução da carga tributária.
2: José Nelto, do União de Goiás, cobra a abertura de uma CPMI para apurar possíveis irregularidades envolvendo o Banco Master. O deputado afirma que a comissão é necessária para identificar responsabilidades e dar resposta à população sobre os prejuízos causados.
18: José Nelto reclama de demora na instalação da CPMI e afirma que a apuração deve alcançar eventuais agentes públicos e privados implicados nas operações financeiras. Ele sustenta que a falta de investigação aumenta a desconfiança da sociedade sobre o caso.
2: Sargento Faur, do PL do Paraná, defende a atuação de integrantes da Operação Lava Jato em processos conduzidos no Estado. O deputado contesta críticas feitas por setores da esquerda, afirmando que a Força-Tarefa teve papel relevante no enfrentamento à corrupção no país.
18: Sargento Faur diz que decisões judiciais posteriores contrárias à Lava Jato não apagam a relevância da operação. Na avaliação dele, a oposição deve rebater tentativas de desqualificar as investigações e seus desdobramentos políticos.
3: Agricultura.
2: Sérgio Turra, do PP, defende a aprovação do projeto que prevê mecanismos de securitização e renegociação das dívidas aos produtores rurais. Segundo ele, a medida é necessária para auxiliar agricultores afetados por estiagens e enchentes no Rio Grande do Sul.
18: O parlamentar rebate críticas de que a proposta representaria um desfalque nas contas públicas. De acordo com Sérgio Turra, o projeto cria condições para que os produtores reorganizem suas finanças e mantenham a atividade agropecuária sem prever o perdão das dívidas.
2: Delegado Caveira, do PL, denuncia que o ICMBio tem entrado em fazendas e confiscado gado de produtores no Pará. Ele acusa os governos federal e estadual de apoiarem abusos contra agricultores e alega que os produtores afetados já estão há mais de 50 anos na região.
18: Delegado Caveira cobra ação imediata do Ministério Público contra apreensões em Altamira e pede que o governo do Pará seja investigado por corrupção. Segundo sua análise, a administração estadual tem sido palco de clientelismo para garantir a perpetuação de determinadas famílias no poder.
3: Meio ambiente.
2: Inácio Arruda, do PCdoB, festeja a realização, na data em que se celebra o Dia Internacional do Combate à Desertificação, de um seminário internacional para combater a degradação das terras. Ele sublinha a busca por soluções científicas para o solo do semiárido, especialmente no Ceará.
18: O evento ocorrido na Câmara, segundo Inácio Arruda, reuniu cientistas e a ONU para propor tecnologias que ajudem o pequeno produtor. O deputado esclarece que a meta é usar a pesquisa de órgãos como a Embrapa para salvar a agricultura familiar no Nordeste brasileiro.
3: Turismo.
2: Eduardo Bismarck, do PV do Ceará, comemora a realização em Fortaleza de encontro que está reunindo agentes de turismo de todo o país até o dia 20 de junho. Ele destaca que a programação inclui visita à técnica à Canoa Quebrada, no município de Aracati, para ampliar a divulgação da Rota das Falésias.
18: Eduardo Bismarck também destaca o novo voo da Azul entre Belo Horizonte e Aracati, previsto para operar a partir de outubro. O parlamentar avalia que a ligação aérea deve fortalecer o turismo no litoral leste do Ceará, contribuindo para a geração de negócios na região.
2: Hildo Rocha, do MDB do Maranhão, pede apoio para projeto de sua autoria que visa incluir a temporada de praias do Rio Tocantins no calendário oficial de eventos nacionais, para fomentar o turismo e a economia local durante os meses de junho a setembro.
18: De acordo com Hildo Rocha, a oficialização da temporada vai atrair turistas e facilitar o financiamento de atividades culturais e de lazer. O deputado lista as cidades de Imperatriz, Ribeirãozinho, Ribamar, Fiquene, Estreito e Porto Franco como principais polos turísticos maranhenses.
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3: Saúde.
2: A Câmara aprovou proposta que garante atestado para o funcionário acompanhar filhos doentes sem desconto no salário. O repórter Antônio Vital acompanhou a votação.
7: A Câmara dos Deputados aprovou o projeto que permite que pais ou responsáveis por crianças de até 12 anos se afastem do trabalho por até 14 dias por ano sem desconto no salário para acompanhar os filhos em caso de doença. O afastamento, porém, deverá ser justificado com atestado médico que contenha informações como o diagnóstico, o registro do médico no Conselho Regional de Medicina e uma declaração expressa da necessidade de acompanhamento pelos responsáveis. O atestado servirá como justificativa para ausência no trabalho somente se for demonstrada a incompatibilidade entre o acompanhamento do filho e o exercício da atividade e se a assistência dos pais for indispensável e não puder ser compensada no emprego. Durante o período de licença, será assegurada a manutenção do emprego e os direitos trabalhistas. O projeto foi apresentado pelo deputado Alencar Santana, do PT de São Paulo, e o texto final foi alterado pela relatora, deputada Denise Pessoa, do PT do Rio Grande do Sul. Ela retirou, por exemplo, a previsão de o INSS arcar com o pagamento dos empregados durante o afastamento e limitou em 14 dias por ano o período máximo de afastamento dos pais. O projeto foi criticado pela deputada Adriana Ventura, do Novo de São Paulo, que apontou prejuízo para as pequenas empresas.
8: Isso estimula absenteísmo, é uma agressão, novamente, à negociação direta entre empregadores e empregados. Mas 14 dias, a gente está falando de meio mês, onde libera. Pode faltar, leva o filho e não precisa voltar para o trabalho, não é obrigado a compensar, não é obrigado a fazer nada. Então isso é uma vergonha, é um intervencionismo, não dá para ficar jogando tudo nas costas de quem produz.
7: O autor da proposta, deputada Alencar Santana, disse que o texto final prevê medidas para evitar abusos e fraudes.
9: A deputada Denise aperfeiçoou o texto, garantindo medidas de proteção para evitar que, se porventura uma pessoa queira abusar dessa lei, não possa estar usando desse recurso sem necessidade. A lei visa garantir a proteção e o cuidado à criança e permitir que a responsabilidade que o pai e a mãe têm do cuidado possa ser exercida de maneira plena.
7: O projeto que permite que pais ou responsáveis por crianças de até 12 anos se afastem do trabalho por até 14 dias por ano, sem desconto no salário, para acompanhar os filhos em caso de doença, seguiu para análise do Senado. Da Rádio Câmara de Brasília, Antônio Vital.
20: Desenvolvimento Regional.
21: Marcelo Nilo, do Republicanos da Bahia, classifica como ineficiente a gestão estadual em áreas essenciais como educação, saúde e segurança pública. O congressista alega que o Estado apresenta índices alarmantes de violência, além de infraestrutura precária nas rodovias.
2: Marcelo Nilo acusa o executivo local de descumprir obrigações financeiras com prestadores de serviços e artistas contratados. Ele qualifica a administração do Estado como a pior da história, apontando problemas também nas políticas de geração de emprego e de proteção às mulheres.
21: Rodrigo Hollenberg, do PSB, critica o governo do Distrito Federal, mencionando uma operação policial contra autoridades do primeiro e segundo escalão da gestão atual. Para ele, os episódios reforçam a suspeita de irregularidades na administração.
2: Rodrigo Hollenberg também defende a instalação de uma CPI para investigar o Banco Master e operações envolvendo o Banco BRB. Ele afirma que a apuração dos fatos é necessária para garantir transparência e esclarecer possíveis responsabilidades.
21: Vavá, do Avante de Minas Gerais, relata preocupações de moradores do Vale do Jequitinhonha sobre a prestação de serviços públicos. O deputado informa que recebeu denúncias relacionadas às condições de estradas vicinais, transporte escolar e limpeza urbana.
2: Vavá cobra atenção dos gestores públicos da região para a aplicação dos recursos municipais e para a qualidade dos serviços oferecidos. Segundo ele, o atendimento às comunidades mais vulneráveis deve ser tratado com responsabilidade e compromisso com o interesse público.
21: Dr. Flávio, do PL do Rio de Janeiro, defende a derrubada do veto presidencial ao projeto que amplia a área reconhecida como semiárido no Estado. O deputado argumenta que a proposta beneficiaria produtores rurais fluminenses que enfrentam períodos frequentes de estiagem.
2: De acordo com o Dr. Flávio, o reconhecimento dessa área permite ampliar o acesso a políticas públicas voltadas ao desenvolvimento rural. Para ele, o projeto fortalece a produção agropecuária, gera renda e impulsiona a economia de mais de 20 municípios no interior do Rio de Janeiro.
21: Dr. Frederico, do PL, comemora a aprovação na Comissão de Legislação Participativa de moção de louvor à tratorada de Santa Rita de Caldas, realizada no município do Sul de Minas Gerais. Ele assinala que o evento reúne agricultura familiar, tradição religiosa e valorização das comunidades rurais.
2: Dr. Frederico também registra a presença de representantes da cidade de Coronel Xavier Chaves na Câmara. Ele destaca a produção rural, a cachaça mineira e o queijo artesanal, como expressões da cultura e da economia dos municípios da chamada região do Campo das Vertentes de Minas Gerais.
21: Termina agora o Jornal Câmara dos Deputados, produzido pela Rádio Câmara, com trabalhos técnicos de Everson Urani e apresentação de Márcio Aquiles Sardi e José Carlos Andrade. Uma ótima noite para você.
2: Boa noite, a Voz do Brasil volta amanhã.
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2: Tem alguém aí? Aqui tem nós. Bom dia, boa tarde, boa noite, todo mundo. Estamos chegando, minha gente. É mais um programa do Amado Batista entrando no ar. Olha, vocês não acreditam no que eu vou falar, mas tem mais de 40 anos que eu faço esse programa aqui do Amado Batista, desde o tempo da Rádio Nacional. É tempo demais, acho que 48 anos, quase 50 anos fazendo esse trabalho aqui. É muito tempo, né? Sempre apresentei, fazia lá na Rádio Nacional Bom Dia Amazônia, de 8 ao meio-dia. Então até às 11 horas vinha o programa normal, e de 11 horas até o meio-dia começava o programa só com músicas do Amado Batista. E até hoje nós estamos aí nessa labuta, nessa batalha. Meus amigos, entra no ar mais um programa para vocês. Eu quero anunciar aqui os nossos colegas de trabalho, Franklin Russo, Charles Help, todos nós, viu? Vamos estar aqui com vocês. Ouça a primeira música agora, Pode Chorar.

0: Vamos começar a atender os nossos amigos e ouvintes do Brasil. Falo agora com minha amiga Edileuza, lá de Poção.
1: Boa tarde, Edilson.
0: Boa tarde, Edileuza.
1: Eu gostaria de ouvir uma música com Amado Batista.
0: Sim.
1: Então volta pra mim.
0: Certo.
1: Para oferecer a você e família.
0: Obrigado.
1: Oferecer a minha filha Nália, a Neném.
0: Hã?
1: A Fabiana e família.
0: Certo.
1: Dona Quitéria e família.
0: Certo.
1: Ao radialista de Poção, Herculano. E família.
0: Muito bem.
1: E para todos que estão curtindo.
0: Certo.
1: Um abraço, Edileuza de Poção.
0: Valeu, Edileuza, muito obrigado. Meu abraço também para o nosso colega Herculano, gente boa, gente da melhor marca, da melhor qualidade, radialista top da nossa cidade. Vamos nós trazendo aí para ela, Então Volta.

0: Quem é que tá por aí?
1: Bom dia, Delson Moura.
0: Bom dia.
1: Aqui é a Marli.
0: Oi, Marli.
1: De Casa de Tábua, município de Santa Maria das Barreiras.
0: Pois
1: bom
0: não.
1: Bom dia, eu escuto o seu programa, eu gosto do seu programa, acho muito linda a sua voz.
0: Obrigado, amiga. Obrigado.
1: Manda um alô pra mim, Adelson Moura, que eu escuto seu programa todos os dias.
0: Que coisa boa, muito bom.
1: Seu programa pela rádio de Casa de Tábua, né, que é município de Santa Maria das Barreiras.
0: Certo,
1: 105,9.
0: Que bacana, né?
1: Eu escuto o seu programa todos os dias, Adelson Moura.
0: Coisa boa, amiga. Muito obrigado aí. Dá um abraço em todos.
1: De Conceição do Araguaia, eu fui num show seu, Edelson Moura. Que foi você mais a Márcia Ferreira.
0: Sim.
1: Eu assisti um show seu em praça pública.
0: Foi
1: lá
0: mesmo?
1: De Conceição do Araguaia.
0: Que legal. Quanto tempo, né, amiga? Quanto tempo. Muito obrigado aí, viu, pela sua participação. E eu vou tocar aqui uma música pra você. Deixa eu escolher uma música bem bacana. Amado, amante, amigo.

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14: Procure o que tem valor. Vasculhe o que puder. Indague. Corra. E chegue aonde está o que é de proveito. O que lhe dá reais benefícios. As fontes verdadeiras de alegria e paz. Empenhe-se. Tudo depende de sua vontade de querer realizar, de fato, algo positivo, valioso, construtivo. Pela sua ação, o que de bom existe se põe a seu caminho. Venha ao seu encontro. Você é o artífice de sua vida, o artista de sua obra, o pintor de sua tela, o engenheiro de sua construção. Pelo seu querer positivo, a vida lhe dá mais do que você pede. Nunca vi coisa mais certa do que essa mensagem, né? Por isso que eu sempre digo que nós temos que pensar grande. Quem pensa positivo não precisa ter medo de errar. Agora, galera, vamos ouvir o negócio da China.

0: Alô, quem é que tá aí? Quem é que vai falar agora comigo? Fala, povo!
1: Bom dia, Adelson Moura.
0: Bom dia.
1: É de Franco Poço.
0: Isso.
1: Bom dia, meu filho, aqui é o Pajé, do Liceu Grande, Teresina, Piauí.
0: Ô, Pajé.
1: Eu quero ouvir a música como antigamente para oferecer para todos vocês.
0: Certo.
1: E o povo do Maranhão e Teresina, Piauí.
0: Muito bem.
1: Eu? A tia Dez, a tia Ricardo.
0: Sim.
1: Fernando, Lidiane, Sonia do Docinho, Luiz do Zé, Virona, eu, Marilso, Márcio, Renê, Mazin, Remi, Cachaça Sem Vergonha. E principalmente pro Bananal, Santo Antônio dos Lopes, que no ele tem uma lambazinha da fuleiragem, que é cheio de penhorado do programa, é lotado de gente. Esse é o verbo, como antigamente, um feliz pra todos.
0: Certo.
1: Grande Pajé, Liceu, 2, 3, Piauí.
0: Nossa.
1: Obrigado, meu filho. Obrigado. Feliz pra todos.
0: Pajé, nosso sócio aqui, sempre mandando seus áudios, sempre participando, já é sócio desse programa. Ele pediu e vai ouvir lá em Teresina. Como antigamente.

0: Por aqui você participa pelo 61 999 369557, 61 999 369557.
1: Oi, meu amigo Edelson Moura. Oi. Bom dia, boa tarde, boa noite.
0: Bom dia, boa tarde.
1: Para você, o Charles Elp.
0: Isso.
1: Franklin Russo.
0: Isso.
1: Né?
0: É.
1: E todos os ouvintes aí do programa Amada Batista, mais amada do Brasil.
0: É nós.
1: Quem fala com vocês?
0: Sim.
1: É Lindomar J. Costa, de Teresina, capital do Piauí.
0: Tá legal.
1: Ouvinte aqui pela Rádio Cuba FM.
0: Muito bem.
1: Quando eu não ouço pela Cuba FM,
0: é,
1: eu ouço pelo próprio aplicativo da rádio.
0: Muito bem.
1: Né?
0: Muito bem.
1: Rádio Estúdio Brasil, e também ouço pela Rádio 15 de Fevereiro.
0: Certo.
1: Uma rádio da Associação dos Deficientes Visuais de Timon, no Maranhão.
0: Que legal.
1: E a música que eu gostaria de ouvir de Amado Batista é a música Dá Pra Ver. Essa música eu ofereço para toda a galera deficientes visuais aqui,
0: tá,
1: da Associação dos Cegos do Piauí, a CEP, também a Associação dos Deficientes Visuais de Timon, no Maranhão, a ADVIT. É isso aí. Bom dia, boa tarde, boa noite. Tô ligado, hein? Tô
0: bom
1: ligadão
0: dia
1: aqui no
0: boa
1: programa
0: tarde,
1: Amado Batista, o mais amado do Brasil.
0: Valeu, meu amigo Lindomar. Você é o cara, rapaz. Vamos à música que ele gosta. Dá Pra Ver.

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0: líder de audiência no Brasil. Este aqui é o programa do Amado Batista. Oi.
1: Boa noite, Adelso Moura.
0: Boa noite, bom dia, boa tarde.
1: Meu amigo Adelso Moura.
0: É ele.
1: Meu amigo Adelso Moura.
0: É ele?
1: Ali eu dou muitos anos. Eu não entendi, eu tinha idade de 8 anos. Meu pai tinha um rádio de mesa.
0: Sim.
1: Desse sempre. Sempre não, daquele jabuti.
0: Sim.
1: Eu sentava, mas nesse tempo eu era menino, era criança.
0: Sei como é que é.
1: Eu sentava tudinho.
0: Certo.
1: Aí eu sentava essa fala, ele conhece assim, a rádio que você trabalha. Dentro da tia Leninha.
0: Nossa senhora. É muito tempo. Obrigado, meu amigo. Muito obrigado pela mensagem. Obrigado por estar com a gente até hoje. E para você, eu ofereço a música Amigo.

0: Que é isso, rapaz? A vida é bela.
1: Oi, bom dia, Edelson Moura.
0: Bom dia.
1: Olha, eu tô mandando esse áudio aqui pra você. Eu não sei se eu consegui agendar você aqui, mas eu tô pensando. Eu deixei o número aqui, mas eu já sou minha brava. Sabe como é, né? Se tudo der certo, aí eu vou continuar.
0: Deu certo, minha amiga.
1: Vocês.
0: Só deu errado porque você deixou o volume do rádio muito alto. Deixa eu ouvir a outra mensagem dela, se está melhor.
1: Sua Rosa, do Bom Jardim Maranhão. Sua fã.
0: Ô, Rosa.
1: Há 49 anos atrás.
0: Que beleza. É aqui mesmo, você mandou a mensagem pro programa, bem certinho aqui, sua mensagem chegou para mim. Só que eu queria pedir a você o favor, quando for gravar pro Edelson Moura qualquer mensagem, você baixa o volume do rádio, né? Não custa nada. Aí você pode gravar o seu áudio, você manda. Se você ouviu o que ficou ruim, você vai lá, apaga, manda outro, tá bom? Obrigado aí pela sua gentileza de mandar o seu áudio, apesar de o rádio ter atrapalhado um pouquinho. Casa Bonita, vamos curtir essa música agora.

0: Deus.
1: Maria Luísa, vamos falar com ela. Alô, alô, amiga.
2: Boa tarde, boa noite, Adelson Moura.
1: Bom dia, boa tarde, boa noite.
2: Aqui quem tá falando é sua fã, Maria Luísa.
1: Como vai, amiga? Como vai você, minha amiga?
2: Estou te ouvindo você.
1: Hã?
2: Na Rádio Coniza FM.
1: Certo. Coisa boa.
2: Espero que você esteja um bom dia, uma boa tarde, uma boa noite.
1: Eu estou bem.
2: Para você e para todos aí.
1: Bom dia, boa tarde, boa noite.
2: Gostaria de ouvir uma música com o Amado Batista, sou igualzinho a você.
1: Certo.
2: Oferecendo para todas as minhas amigas aqui de Comissa.
1: Muito bem, minha amiga, muito bem.
2: Fica com Deus, tenha um... Um excelente feriado.
1: Igualmente, minha amiga. Obrigado. E vamos tocar essa música que ela gosta. Sou igualzinho a você.